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0: Renato chegou.
1: Amém.
0: Lá no botequim, mandou parar o samba, falou que quis, falou que não quis e ensaboou o menino. Que por sua vez escutou quieto.
1: Eita.
0: Quando teve a possibilidade, ele simplesmente respirou, levantou, se alongou, olhou dentro do olho dela e disse as seguintes sábias palavras:
2: vai!
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0: Gata.
1: Bye.
2: Essa moda é apaixonada demais. Eu não queria viver uma história dessa, não, viu?

0: apaixonado demais, hein?
1: Faz o coração doer, né, mano?
0: Você tá doido?
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Quilo, Matheus MT. 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
1: Obrigado, filho. Deus te abençoe.
2: Fala comigo, bebê.
1: Falei.
2: Tamo junto. Valeu.
0: Valeu, Rio.
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4: Olha quem tá me mandando mensagem de novo.

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1: 0 hora e 22 minutos.

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2: 0 hora e 46 minutos.

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2: 1:43.
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1: Três horas e 22 minutos.

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2: Três horas e 42 minutos.
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4: 4 horas e 21 minutos.

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2: 4 horas e 38 minutos.

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Beleza, beleza. Bom dia, Baitava, Bruno Leal, Marauí, Itacaré. Graças a Deus, Pai Poderoso. Obrigado por esse novo dia, por essa manhã maravilhosa. Manhã tranquila, manhã fresquinha. Ai, que delícia, né? Beleza, só agradecer, meu Pai. Nada a reclamar. Entregamos a minha vida nas tuas mãos, a da minha família, dos meus ouvintes, direção, locutores, comerciantes, comerciários. Todos entregues nas tuas mãos, em nome do Pai, do Filho e do Espírito Santo. Muito obrigado, meu Pai. Muito obrigado por esse novo dia. Manhãzinha maravilhosa, cheia de esperança e paz, né? É isso aí. Opa! Chegando, né, pessoal? Cheguei, não vai. Olha, tá chegando. O menino tá chegando. Né? E é só dizer, agradecer, né? Pela noite, vem dormir. Dormiu bem, né? Dormi, graças a Deus. Dormi tanto que, hein? Fica quieto. Fica quieto, viu? Dormiu tanto que. Dormiu tanto que. 6:12. Hoje, dia 21. Olha, 21, né?

Pois é. Vocês chegaram, vai? Gostaram do porrozinho, não foi? Gostei. E você caladinho, hein, neguei? Só ouvindo. Ai, que bom. Ei, neguei, está aqui. O neguei está aqui. Está aqui. Neguei está aqui. Neguei está aqui. Gugu está aqui. O Gugu está aqui. O Gugu está aqui.

0: tá ou não tá? Ah, peraí, trabalhando aonde? Lá onde ela trabalha, né? Ela trabalha lá, ganhando pauzinho de cada dia, né? Fala.
1: Bom dia, Neguinha. Vou passar a noite, Neguinha.
0: Tudo bem?
1: Como é sua família?
0: Bem, graças a Deus.
1: Ô, Neguinha, não esquece do família de anão. Pra mim, sete povos.
0: Ah.
1: Não esquece do família de anão, Neguinha.
0: Pra vocês, sete povos?
1: Não esqueci, não, viu?
0: Sim.
1: Minha música de moto hoje.
0: Ah, bom, a esposa de. De como é o nome dele aqui, rapaz? De Mega, pediu a música aqui pra quem? Rapaz, peraí. Deixa eu ver esse áudio direito aqui pra mim. Não confundir as coisas, né? Não confundir as coisas. Nossa, deixa eu ver aqui. Neguei, oi, por favor, toca a musiquinha. Já vai começar a paixão, hein? Hã? Vai começar a paixão, Neguei?
2: Não pense que eu vou sentir saudade.
0: Ah, é? Ah, é, né? É, né?
2: Não pense.
0: Ah, é, né? Então peraí. Peraí que eu vou chamar Naí. 6h31. Cadê? Por favor. Toque, Neguei. Toca aí. Cadê? Ei, Neguei. Oi. Ah, tu não bota essa música, não. Não, não. Por quê, rapaz? Qual o preconceito que você tem com a música? Não toca essa música, não, Neguei. Ah, não toca, não, é? Por que não toca? Não toca. Eu tô pedindo a você pra não tocar. Não, tá certo. Não vou tocar, não. Vou mandar aqui a nossa amiga. Cadê ela? Cadê aqui?
3: Alberta Miranda, viu?
0: Sim, quem mais? Cadê ela aqui, falou? Neguei, oi, toca Roberta Miranda. Cadê aqui? Cadê?
3: Aí pra todo mundo, só não, não eu. Alberta Miranda, viu?
0: Ah, sim, Roberta Miranda. Quem mais? A bonitona aqui, que falou que aqui não toque.
1: Bom dia, Neguinho. Vou passar a noite, Neguinho.
0: Ó, pediu pra mim tocar Roberta Miranda. Cadê quem é aqui? Neguei, por favor, porque não deixou a música? É porque teve gente que pediu aqui, mas não deixar tocar, porque ia chorar, que não sei o quê, que não sei o que. Tá. É, mas ah, deixa, Neguinho, tocar. Ela é tão bonita. Ah, mas pediram aqui pra mim não tocar. Pedido pra mim não tocar, tá cadado.
4: Que você continue trilhando seu
0: pedido. Seis e 32.

0: Beleza, diga pro seu neto. Diga pro seu neto que era a infância da gente. Diga ao seu neto qual era a infância da gente. Diga ao seu filho que não, né, não viveu esses momentos gostosos. E momento bom a gente viveu aí, rapaz. Momento bom era esse. Viu? Momento bom era esse. Diga para seus filhos, seu neto. Ó, vou tocar uma música aqui que você vai me chamar de cafona, né? Assim que o pessoal fala. Cafona, fica ouvindo isso. Agora, essa cafonística aí que a gente viveu. E vamos viver, viu?
1: Querida, viu?
0: E vamos viver mais.
1: Que é.
0: Aí você pega uma música dessa e dá pra ele ver. Ouça a letra, meu filho. Você tá estudando aonde? Tá, o colégio tal. Tá. Ouça a letra.
1: Qual a melhor coisa, querida?
0: 6h34 aí.

Olha, vou mandando um abraço. Olha, Greg, oi. Ah, você bota a música aí. Bota aí a chamada do Dia das Mães. Vou tocar essa aqui pra Mega. Ô, Mega. Só gosta de morenona, né? 6h37, toma!

0: pastor, foi? Ah, ó. Para um remédio, papachão, só esse aqui, ó. Papachão, papachão, viu? Cadê?
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0: Beleza, doutora Priscila. Agora eu vou lá no Armandão, no Zitão e na Gutenberg.
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0: Beleza, beleza. Eu tava até dormindo já, acredita? Rapaz, tu tá. Peraí, peraí, eu não entendi nada. Você botando a propaganda da festa, né? Que o pessoal do Armandão, do Zitão faz, e você já tava dormindo. Não, isso aí vou te dizer uma coisa. Você tá, inventou isso aí, porque você tava dormindo, não. Meu amigo Cito, agora ele é paulista agora, viu? O que é que é, neguinho? O que é que é? Meu amigo Cito e meu irmão Smart, bom dia! Cadê Cito? Tá em São Paulo? O que é que é?
1: Bom dia, neguinho, bom dia ouvinte da 87,9, Ubaitaba FM. 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
0: Beleza, beleza. 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
0: 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Então, gente. Beleza, são 5, não, são 6h50. 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
0: Beleza, né? Aí sim, gostei de ver. Gostou de ver o que ele aqui? Gostei de ver nem falar. Aí, fala daí.
4: Oi, meu amigo Neguei, bom dia.
0: Bom
4: Um bom
0: dia.
4: quinta-feira para nós todos. Que Deus livre nós de todo mal ruim. Todo mal ruim é caído por terra em nome de Jesus. Vou
0: Ana aí.
4: mandar um alô para doutora Marli, o Rinha do Escritório, Dona Lei, Moi, Paulinha, Dora, Mire, São Negão, Tu, Valtua, Nega Vilma, Pedinha, Carminha. É, para todos meus vizinhos daqui. Helenice, que manda alô para mim, que não esquece de mim.
0: Ela não esquece, não.
4: É, Rene do Arrocha.
0: Sim,
4: Para
0: gênio.
4: toda Igasa, onde tu come a banana.
0: Sim,
4: E
0: sim,
4: passa
0: sim.
4: esse hino aí para nós todos, tá bom, neguei?
0: Certo, minha linda.
4: Fica com Deus, meu amigo, né?
0: Oi,
4: E
0: Neg.
4: a mulher de sete.
0: Beleza. Sim.
4: Cor também, que ela lembra
0: Peraí.
4: de mim. Toda
0: Peraí.
4: vez que ela vai mandar. E a mulher de sete cor também, que ela lembra de mim. Toda vez que ela vai mandar alô, ela não esquece de mim.
0: Certo, certo, certo. Tá bom, Naí. Bom, assim tá certo aí, gente. Rapaz, eu fico assustado. Não se assuste, não, que ela disse que nunca mais vai fazer aquilo mais, não, senhor.
5: Dia, meu garoto. Bom dia, bom dia, bom dia.
0: Meu amigo Duinha, São Paulo ganhou, Duinha? São Paulo ganhou? Eu nem sei do jogo. Como é que foram os jogos aí, gente? Eu nem sei, não assisto mais. Esse time tá tirando a tesão da gente, né? Esse time. Eu não esquento a cabeça mais com esse negócio de time, viu? Não esquento mais a cabeça, minha cabeça com o negócio de time. Não esquento mais, fala.
6: Ô, nega, não esquece de botar minha música de Júlio Nascimento, não, nega.
0: Júlio Nascimento, ela gosta, né? Ela gosta da música de Júlio Nascimento.
7: Oi, neguei, bom dia. Neguei.
0: Oi.
7: Bom dia pra todos que curtem a fumaça do gongo, tá bom, neguei?
0: Tá bom, negão.
7: Vou mandar aí a Roberta Miranda da mulher que você perdeu aí, não foi?
0: Ô, negão, e aí? É, não, negão, ó, tem um negócio aqui que eu não posso dizer pra você, não, viu? Não posso, não.
7: Você hoje não aborreceu naí, não, né,
0: Não.
7: neguei?
0: Hoje é quinta-feira, eu peguei leve. Peguei leve. 6h55.

0: Beleza, peraí, que deixa eu estar com ela. Deixa eu ver aqui, rapaz. Um amigo meu lá de Gandu. Ah, amigo lá de Gandu, rapaz. É filho de Dona Alice, rapaz. Peraí, deixa eu ver aqui, peraí.
1: Bom dia, com alegria.
0: Cadê? Só mandou isso aqui? Só foi? Fernanda, manda ele, cadê?
1: Bom dia, com alegria.
0: É o irmão de Fernanda, filho de Dona Alice. Bom dia. Bom dia, meu amigo. Aquele abraço pra você. Isso aqui, deixa eu ver quem é mais aqui que mandou aqui. Ah, meu amigo. Bananão, irmão Bananão, fala Bananão.
1: Buianeguei.
0: Bom dia, meu amigo Bananão. Tudo bom, Bananão? Cadê tem mais aqui? Deixa eu ver, será que eu passei as propagandas tudo? Sim, não pode deixar de não passar, não, senão, final do mês você não fatura, viu, sacana? É, tá bom, certo. Fiz igual e daí agora, sacana, cadê? Ô, negão, bota aquele áudio aí, negão. Bota aquele áudio aí, negão. Pera que sacana vai ver. Aí, menos mal, né? Aí, menos mal. Maria, fala Maria, cadê Maria? Maria dali da.
2: Bom dia, Neguei. Bom dia, bom dia, bom dia, bom dia. Tudo bem? Como é que tá você? Minha
0: Bem,
2: família?
0: sim.
2: Bota essa música aí pra mim.
0: Pronto, Maria, minha amiga Maria dali da. Como é o nome que chama ali, meu Deus do céu? Rua Travessa do Céu. Cadê a música de Amar? Cadê a música da menina, rapaz? Negão? É, tu ainda tem que ler. Ô, peraí, Meire. Meire tá acordada, negão? Meire? Meire tá acordada, negão? Ou você deu um calmante pra ela?

0: Você viu algo que eu mandei? Eu digo, hoje você não apareceu aí, não, não foi? É porque hoje você tá mais calmo.
1: Tô, hoje eu tô calmo. Hoje eu tô calmo, nega, mas. Ela acordou cedo também, nega. Ela me deu 1-0 hoje. Eu gosto de abusar ela, nega, quando ela tá dormindo. Mas hoje eu cheguei mais tarde e ela chegou mais cedo, entendeu? Olha lá o que ela quer.
2: Não esquece da minha música, não, viu, seu sujeito?
1: Tá vendo aí? Tá vendo aí, nega? Você começou, viu? Deixa eu ver aqui, neguei, por favor, não deixe tocar o quê? Ah, sim. Tá bom, dá certo, fala.
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1: Beleza, ó, Naí, só se zanga quando bota aquela mulher gritando. Eu acabei de criar agora. Eu toquei com um cara cantando, ela não disse nada, mas quando é aquela mulher gemendo, que ela grita, aquele gritinho lá, para, viu? Para, né? Que dá vontade de ir pra Salvador. 7-3, tchau a todos. Até amanhã, se Deus quiser.
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0: tudo bem? Agora são 7 horas, 10 minutos no horário de Brasília, 7:10. Bom dia pra você, meu amigo, bom dia pra você, minha amiga. Chegando, graças a Deus, com força, coragem, disposição, bom ânimo, com alegria sobretudo. É bom saber que você está aí do outro lado e isso enche o meu coração de alegria, sabia? Saber que você está aí do outro lado, com o rádio ligado, esperando a gente chegar. Deu 7 horas, ó, Ivanildo tá chegando, liga o rádio aí. E não é que eu chego? Graças a Deus, com força, coragem, disposição, bom ânimo, alegria, com o coração cheio de coisas boas. Hoje é quinta-feira, dia 21 de maio do ano de 2026. A graça de Deus de novo, a graça de Deus de novo me alcançou. Graças a Deus, eu estou aqui com saúde, dormi, acordei. Como Deus me permite fazer todos os dias, fiz as minhas orações, tomei meu café, brinquei com meu cachorro, tomei meu banho, vesti minha roupa, liguei para o mototáxi, estou aqui trabalhando, graças a Deus, em busca do pão de cada dia. E tudo isso só foi possível porque a graça de Deus me alcançou. Muita gente não conseguiu abrir os olhos hoje, sabia? Teve muita gente que hoje não acordou. Mas graças a Deus, eu acordei. E a sensação que eu tenho ao acordar todos os dias, não sei se você tem a mesma sensação que eu, mas é que eu estou nascendo de novo. Todos os dias é um novo nascer. Todos os dias, quando você acorda e abre os olhos, eu agradeço a Deus, e eu estou dizendo isso do fundo do coração mesmo. Oh meu Deus, graças a Deus, eu nasci de novo. Eu acordei, eu abri os olhos, eu estou vivo. Deus me deu a possibilidade de acordar. Eu estava dormindo e acordei. Graças a Deus. E quando Deus me concede essa graça, é porque Ele ainda confia em mim. É porque Ele ainda espera que eu faça diferente. Que no dia de hoje eu lute para transformar esse lugar aqui, onde eu vivo, num lugar melhor. Com as minhas ações, com o meu gesto, com o meu falar, com o meu agir, com o meu pensar, com o meu trabalho. E eu não posso decepcionar essa expectativa que Deus colocou em mim. Deus me fez nascer de novo hoje pela manhã, quando eu acordei e abri os olhos. Por isso eu tenho que assumir a responsabilidade de que eu não vou decepcionar aquele que me faz nascer de novo todos os dias. Eu tenho que me comprometer a trabalhar no dia de hoje da melhor maneira possível. Por onde eu passar, eu preciso semear, deixar sementes de paz, de amor, de harmonia, de fraternidade, de misericórdia. Por isso, meu amigo, minha amiga, agora que são 7 horas e 13 minutos, agradeça a Deus. Seja grato, olhe para o céu e diga: graças a Deus, muito obrigado por mais um dia. Que Jesus Cristo me oriente no dia de hoje a fazer aquilo que o Pai espera que eu faça. Coberto pela graça de Deus, nesta quinta-feira, nós estamos começando mais uma edição do Café com Notícias e vamos aos destaques desta edição.
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0: Olha, dois policiais civis são mortos por colega dentro de viatura. Suspeito morre em confronto e dois são presos durante a operação em Itacaré. Aposta da Bahia fatura prêmio de 3 milhões na Loto Fácil. O Vitória atropelou o ABC e coloca o pé nas semifinais da Copa do Nordeste. Homem é preso suspeito de atirar na companheira e tentar fugir, lutando com policiais em hospital aqui na Bahia. Essas e outras notícias, como a participação do repórter J. Mello, as promoções do comércio aqui na cidade. Tudo isso e muito mais. A previsão do tempo, as notícias do esporte. Agora, no nosso Café com Notícias. Bom dia.

0: Tudo bem, agora são 7 horas e 15 minutos no horário de Brasília, são 7 horas e 15 minutos, meu retorno agora melhorou, né? Chegou, sim, claro. 7h16 agora, 7h16. JMelo tá na linha para falar com a gente? O repórter JMelo já está na linha para falar com a gente. É para lá que a gente vai agora trazer as primeiras e principais notícias. Tudo que está acontecendo por aí com o repórter JMelo nesta manhã, tá bom? São 7 horas e 16 minutos agora, 7h16. Alô, repórter no ar.
1: Alô, repórter no ar.
0: Alô, JMelo, bom dia.
2: Quinta-feira, 21 de maio, JMelo voltando direto da redação para o programa jornalístico Café com Notícia, apresentado por Ivanildo Conceição. 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Tudo isso na Praça 27 de Julho. Na cidade de Ubaitaba acontecerá no próximo dia 14 de junho o nono Baba da Fralda, evento que já está virando tradição na cidade. O evento acontecerá às 8 horas da manhã. O Baba da Fralda reúne desportistas e simpatizantes que apreciam um bom esporte. O evento beneficente é realizado pelo Grupo Inclusão Silas Amaral e que, além do futebol, traz bate-papo descontraído e muita alegria entre os amigos. Como em todo evento beneficente, esse tem como objetivo arrecadar fraldas para posterior distribuição às pessoas carentes. O Baba acontecerá no estádio da Ruinha, em Ubaitaba, e na ocasião estarão em campo o time do Grupo Inclusão contra o time Baforé. Será uma manhã cheia de descontração, tanto entre os desportistas quanto entre os convidados. O Baba da Fralda tem como realizadores Edson Costa e Paulinho Biriba. Barra do Rocha passa a contar com mais conectividade e inclusão digital através do programa Bahia Conecta Bahia, iniciativa da Secretaria de Ciência, Tecnologia e Inovação e também do Governo do Estado da Bahia. O projeto disponibiliza internet gratuita em importantes espaços públicos do município, aproximando a população da tecnologia e ampliando o acesso a informações. Os pontos contemplados são a Praça de Evento, a Praça João Pessoa e o Complexo Esportivo Hamilton Halley Aleluia, locais de grande circulação e conveniência social. A iniciativa busca oferecer uma conectividade significativa, beneficiando estudantes, jovens, trabalhadores e toda a comunidade. Segundo a gestão municipal, o programa representa mais um avanço no desenvolvimento tecnológico e social do município, reduzindo desigualdade e aproximando cada vez mais a população das oportunidades do futuro através da tecnologia. Na base do SAMU de Aurelino Leal, os profissionais da saúde já estão ali recebendo os pacientes desde cedo, né? Eles já estão ali pelo 192, você pode ligar e eles vão até onde você estiver ali para prestar o socorro. No Hospital Geral de Aurelino Leal, os técnicos, enfermeiros e médicos já estão também ali disponíveis para você. Se caso você estiver sentindo algum problema, pode ir até lá que será atendido pelas equipes. Os profissionais da saúde no São Vicente de Paulo, Hospital de Ubaitaba, eles já trocaram seus plantões e já estão ali também à espera dos pacientes, da mesma forma cuidando também dos que já estão ali internados ou em observação. O Serviço de Atendimento Móvel de Urgência de Ubaitaba, o SAMU, já está à disposição da comunidade. E quem precisar é só ligar 192 e será atendido. Serviços de táxi e mototáxi nas duas cidades, desde cedo já está funcionando. Os táxis já rodam e os mototáxis também. Os canoeiros fazem seus trajetos por sobre o Rio das Contas, o terminal rodoviário, ônibus chega e sai de estados e cidades. Por ali, o cliente chegando, ele não vai encontrar nenhuma dificuldade para achar ali um banheiro, um guichê, uma lanchonete, um taxista, um mototaxista, tudo está ali à sua disposição. Policiais militares rondando as duas cidades, a serviço da companhia de número 61 da cidade de Ubaitaba, e a Balsa Vedete está com João, Daniel, Guga e Edmilson. Lembrando que a Balsa Vedete estará das 6 da manhã até as 10 horas da noite. Já a Balsa Santa Luzia, que roda das 6 da manhã até as 2 da tarde, está hoje com Vinícius e Guinha. Vou ficando por aqui, Vanildo, é o que eu tenho na redação até o momento. Se por acaso chegar mais alguma notícia por aqui, eu ainda volto nesta edição. Já vou deixando aí um ótimo dia para você, um ótimo dia para toda a nossa equipe e também para todos os nossos ouvintes.
0: Tudo bem, J. Mello? Obrigado a você pela sua participação conosco nesta manhã. Agora são 7 horas e 22 minutos no horário de Brasília. São 7 horas e 22 minutos. 7h22 agora. Forte abraço a você que acompanha a nossa programação nesta manhã. Manhã de quinta-feira. Hoje é dia 21 de maio. É isso mesmo. Manhã de quinta-feira, 21 de maio. Forte abraço a todos os taxistas acompanhando a nossa programação, aos mototaxistas também, como disse o J. Mello, desde cedo trabalhando, né? Então, aos taxistas acompanhando a nossa programação, nosso forte abraço. Eu quero mandar um abraço muito especial ao meu querido amigo Tiago, aí no Centro Comercial Rodoviário. É isso mesmo, Tiago, taxista na rodoviária. Muito bom dia para você, tá bom, Tiago? Ele que me conduziu até a gravação do audiovisual do nosso querido amigo Binho Alves na noite de ontem, e um sucesso absoluto. Parabéns aí ao Binho Alves, parabéns a toda a equipe, né? Pela produção do audiovisual na noite de ontem na cidade de Aurelino Leal. Tiago Taxista foi quem me levou ao evento. O telefone do Tiago, anota aí, tá bom? Olha, para você que sempre precisa de táxi, mas não tem contato de nenhum taxista aí no seu celular, paciência, né? Que é isso, rapaz? 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Tiago Taxista aí na rodoviária, forte abraço para você, meu querido. 7h23 agora.
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0: Tudo bem, previsão do tempo para hoje, aqui na cidade de Ubaitaba, também na cidade de Aurelino Leal, aqui no Alto da Bela Vista, agora, olha, a sensação de um friozinho, né? Tem um céu nublado, agora há pouco teve aquela garoazinha típica, né? De inverno, a gente está se aproximando para o inverno, estamos no outono. É, meu amigo, eu entendo essas coisas, rapaz. Estamos no outono, é isso mesmo, 7h24 agora. Vamos à previsão do tempo para Ubaitaba, para Aurelino Leal, nesta quinta-feira, dia 21 de maio. A previsão é que hoje seja um dia de sol com muitas nuvens durante o dia e períodos de céu nublado. À noite, com muitas nuvens. A mínima para hoje aqui na cidade de Ubaitaba e também na cidade de Aurelino Leal é 20 graus, tá bom? Olha, a mínima de 20, já a máxima pode chegar aos 29. Na mínima, tem um friozinho, né? Que a gente está sentindo agora aqui no Alto da Bela Vista. Mas na máxima, pode chegar a 29 e aí é calorão.

0: Tudo bem, 7h25 agora. 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
0: Tudo bem, já passou por aqui o repórter J. Mello e atualizou pra gente as primeiras notícias do dia de hoje pelas ruas das cidades, tá bom? Já tivemos também aqui a previsão do tempo. Tem mínima de 20, máxima de 29. Dia de sol com o céu parcialmente nublado. É isso mesmo, viu? Agora vamos às notícias, porque um homem foi preso e ele é suspeito de atirar na companheira e tentar fugir lutando com policiais em um hospital aqui na Bahia. Mas será possível um negócio desse, rapaz? Misericórdia, meu Deus do céu. Olha só que doideira. Um homem foi preso na terça-feira, dia 19, em Gandu, no sul da Bahia. E ele é suspeito de atirar contra a própria companheira. O caso veio à tona depois que ele levou a vítima para receber atendimento médico em um hospital do município. As informações é do portal de notícias da Globo, G1. Segundo a Polícia Militar, o suspeito apresentou inicialmente outra versão sobre o ocorrido, mas acabou confessando que o disparo foi feito com uma arma manuseada por ele. Ainda conforme a PM, a arma teria sido descartada em um rio após o crime. Autuado em flagrante por tentativa de feminicídio, o homem ainda tentou fugir da unidade de saúde e entrou em luta corporal com policiais militares. Ele foi contido e levado para a delegacia, onde permanece à disposição da justiça. A vítima recebeu atendimento médico, teve alta hospitalar e é acompanhada por familiares, que compareceu à unidade policial para prestar depoimento. O caso segue sendo investigado pela Polícia Civil.

Tudo bem, 7h28 agora, uma aposta da Bahia faturou 3 milhões na Loto Fácil. Dá para comprar o que com 3 milhões, hein? Uma fazenda? Duas fazendas? Um apostador baiano tirou a sorte grande e vá, e dormiu, né? Com uma grana extra na noite de quarta-feira ontem, dia 20, após faturar 3 milhões, um pouquinho mais, né? De 3 milhões no concurso 3690 da Loto Fácil da Caixa Econômica Federal. O prêmio total foi de 7 milhões e será dividido com mais um bilhete registrado em São Paulo. O bilhete baiano foi registrado por meio dos canais eletrônicos da Caixa na cidade de Santa Maria da Vitória, no extremo oeste baiano. A aposta simples possuía 15 números marcados e custou o valor de R$ 3,50. O vencedor levou o montante de R$ 3.110.244,72. Os números sorteados foram 02, 05, 06, 07.

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0: Tudo bem? 7 horas 38 minutos agora no horário de Brasília. São 7 horas e 38 minutos. 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
0: 7 horas 41 minutos no horário de Brasília. 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Bom dia, Maza, 7h41 agora. Olha, minha gente, um suspeito morreu em confronto e dois foram presos durante uma operação em Itacaré. Trazer para você essa informação aqui da região, porque, minha gente, uma operação de combate ao crime organizado resultou em duas prisões e na morte de um suspeito ontem, quarta-feira, dia 20, em Itacaré, no sul da Bahia. O homem morto foi identificado como Matheus Soares Oliveira, conhecido como Matheus Orelha. Segundo a Secretaria de Segurança Pública da Bahia, ele resistiu à prisão. Conforme a Secretaria de Segurança Pública da Bahia, o suspeito tentou fugir por uma área de mata, mas ao ser localizado, teria confrontado policiais da Força Integrada de Combate ao Crime Organizado de Ilhéus, ou Fico Ilhéus. Ele foi atingido, socorrido para uma unidade hospitalar, mas não resistiu. Morador de Itabuna, Matheus Orelha acumulava passagens pela polícia e estaria escondido em Itacaré. Os dois homens presos na operação Midas não tiveram os nomes divulgados. A ação buscava cumprir mandado de prisão contra um foragido ligado à organização criminosa investigada. A primeira fase da Operação Midas foi deflagrada em 31 de março, com foco no combate ao tráfico de drogas, combate ilegal de armas e lavagem de dinheiro. Na ação de ontem, quarta-feira, foram apreendidos haxixe, drogas sintéticas, celulares e uma arma, além de um veículo. Segundo a Secretaria de Segurança Pública do Estado da Bahia, as investigações continuam para identificar outros envolvidos e descapitalizar as atividades ilícitas do grupo. A FICO Ilhéus reúne Polícia Federal, Militar, Civil, Polícia Penal da Bahia. As informações constam na página da Secretaria de Segurança Pública do Estado.

0: Tudo bem, 7h44 agora no horário de Brasília. São 7h44. 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
0: Tudo bem, tudo bem. 7h44 agora no horário de Brasília. E o Vitória, hein? Olha, o Vitória tá danado, viu? Sapecou o ABC. Como diz meu querido Lindolfo Freitas, foi um sapecaiaiá. Vamos às notícias do esporte.
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6: Com reservas, Vasco leva a virada do Olímpia e se complica na Sul-Americana. No confronto direto pela liderança do Grupo G, deu o Olímpia. O Vasco perdeu para os paraguaios por 3-1 na noite desta quarta-feira no estádio Defensores del Chaco, no Paraguai. A derrota complicou a vida do time de Renato Gaúcho, que perdeu a liderança da chave a uma rodada para o fim da fase de grupos. Cuesta abriu o placar para os cariocas, mas Gamarra, Sandoval e Sebastião Ferreira viraram o jogo para os donos da casa. Com a derrota, o Vasco precisa de uma combinação de resultados na última rodada para garantir o primeiro lugar. Só o primeiro colocado avança direto para as oitavas. O segundo disputará o play-off contra um time que ficar em terceiro lugar em um grupo da Conmebol Libertadores. Para terminar como líder, a equipe tem que vencer o Barraca Central em São Januário e torcer para o Audax Italiano derrotar o Olímpia para que os três times empatem em número de pontos. No entanto, os chilenos só podem vencer por no máximo 2 gols de vantagem.
7: Santos vacila, cede empate ao São Lorenzo e se complica na Sul-Americana. Santos e São Lorenzo, Argentina, ficaram no empate por 2-2 nesta quarta-feira na Vila Belmiro, em jogo válido pela 5ª rodada do Grupo D da Copa Sul-Americana. Tentando afastar a má impressão deixada contra o Coritiba no último domingo, o Peixe fez um bom primeiro tempo e abriu 2 gols de vantagem no placar, com Gabriel Bontempo e Gabigol. Entretanto, a equipe comandada por Cuca acabou sendo dominada durante a segunda etapa. Além de não ameaçar a meta de Gil, ainda viu o time argentino tomar conta da partida. De Rites descontou e Ausmendi, em um momento que o Santos tinha um jogador a menos em campo.
8: Grêmio vence Palestino e depende de si para ser líder do grupo da Sul-Americana. O Grêmio derrotou o Palestino por 2-0 na noite desta quarta-feira, pela 5ª rodada da fase de grupos da Copa Sul-Americana. Braithwaite e Pavon, um em cada tempo, fizeram os gols da vitória gremista na arena. O tricolor levou alguns sustos do adversário, inclusive com boas defesas de Weverton, na primeira partida após a convocação para a Copa do Mundo. Porém, o time gaúcho fez valer o domínio em grande parte do jogo. O resultado mantém o Grêmio na cola do Montevideo City Torque. O tricolor é segundo colocado no Grupo F, com 10 pontos, 2 a menos que o time uruguaio. Na última rodada, qualquer vitória coloca os gaúchos na liderança, o que permite avançar direto às oitavas de final, sem precisar disputar o play-off. O Palestino, por sua vez, é lanterna, com 2 pontos, e está eliminado da competição.
9: O Botafogo poderia ter feito um daqueles jogos para cumprir tabela, mas mostrou superioridade digna de uma goleada para vencer o Independiente Petroleiro por 3-0, nesta quarta-feira, em Assunção, no Paraguai. O baile pode ser exemplificado no número de finalizações, 37-4 a favor da equipe alvinegra. Medina abriu o placar, enquanto Barreira e Joaquim Correa ampliaram na segunda etapa. Agora, o clube aguarda o resultado do duelo entre Racing e Caracas, nesta quinta, para saber se estará classificado diretamente às oitavas de final ou se precisará de algum resultado na última rodada da fase de grupos.
10: Sport quebra tabu de 46 anos e vence Fortaleza fora na semifinal da Copa do Nordeste na Arena Castelão. O Sport quebrou o tabu de 46 anos e conseguiu vencer o Fortaleza na casa do adversário por 2-1 nesta quarta-feira pelo jogo de ida da semifinal da Copa do Nordeste na Arena Castelão. Perotti foi o autor dos gols dos visitantes. Luiz Fernando diminuiu. Agora, na Ilha do Retiro, no dia 27, o Sport tem a vantagem do empate.
11: Em jogo cheio de gols e expulsões, Vitória goleia o ABC e encaminha vaga à final da Copa do Nordeste. Vitória e ABC fizeram uma semifinal impossível. Por 6-2 e encaminhar vaga à decisão do torneio regional. Renato Kaiser, René e Osvaldo marcaram duas vezes cada para o time baiano na partida de ida da semifinal da Copa do Nordeste. E Igor Bahia e o Alisson descontaram para o ABC.
12: O Flamengo está classificado para as oitavas de final da Conmebol Libertadores 2026. O clube rubro-negro venceu o Estudiantes de La Plata, Argentina, nesta quarta-feira por 1-0 no Maracanã e garantiu a classificação para o mata-mata com uma rodada de antecedência. Já o Palmeiras perdeu para o Cerro Porteño por 1-0 na noite desta quarta-feira no Allianz Parque, em jogo válido pela quinta rodada da fase de grupos da Copa Libertadores. Pablo Vegetti, ele mesmo, que jogou no Vasco, marcou o único gol da partida e deu a vitória aos paraguaios.
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0: Tudo bem, 6 minutos para as 8 da manhã. Faltando só 6 minutos para as 8 da manhã. Acerta o seu relógio, não vá perder a hora. Hoje é quinta-feira e amanhã já é sexta. 7h54, falar com meu amigo Nen, direto do Supermercado Santana. 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
0: Tudo bem, agora faltando 2 minutos para as 8 da manhã. 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Faltando 2 minutos para as 8 agora, 2 para as 8.

Tudo bem, agora faltando um minuto para as 8 da manhã, Olha, você tem acompanhado aí a articulação, o debate no Congresso Nacional a respeito da escala 6x1, né? Falar agora aos trabalhadores, a você que trabalha 6 dias na semana, a você que trabalha de segunda a sábado. Olha, o governo federal, o presidente Lula, enviou ao Congresso Nacional uma proposta de redução da carga horária de trabalho, né? Ao invés de trabalhar 6 dias e folgar 1, você folgar 5 e folgar 2, sem reduzir salários. Em resumo, a proposta é essa. Mas tem deputado baiano que apresentou uma emenda a essa proposta. O que é uma emenda? É colocar dentro dessa proposta uma outra proposta. E tem deputados baianos, atenção, viu? Pelo amor de Deus, presta atenção nisso aqui. Estamos em ano eleitoral e eu estou aqui cumprindo o meu dever, cumprindo a minha função de esclarecer a população. Tem deputado baiano que apresentou uma outra proposta. E qual é a outra proposta? É que, ao invés de folgar 1 e trabalhar 6, não se folgue mais dia nenhum. É, trabalhar de domingo a domingo. É inacreditável. É inacreditável. Mas tem deputado aqui da Bahia que assinou uma emenda, né, a essa proposta aí, ó, que ao invés de reduzir, eles querem que aumente ainda mais, que agora a gente trabalha sem folga, de domingo a domingo. Ivanildo, você está falando sério? Estou falando sério. Enquanto o Brasil inteiro discute e aguarda ansiosamente a redução da carga horária, que reduza para que o trabalhador brasileiro possa ter um dia para descansar a mais, sem redução de salário, quando estudos pelo mundo afora indicam que isso não traz nenhum tipo de prejuízo à economia, tem deputado aqui na Bahia que é contra, e além de ser contra, apresentou uma outra proposta, uma proposta para que o trabalhador não tenha mais nenhum dia de folga. Você deve estar achando que eu estou brincando, né? Mas não estou, não. Isso é verdade, a discussão está no Congresso Nacional e eu estou trazendo esse assunto aqui para você porque a gente precisa ficar de olho bem aberto. Senão a gente acaba perdendo o que já conquistou. A gente precisa ficar atento, as redes sociais estão aí. Dê arroba no candidato que você votou. Fale com ele, mande recado para ele. Eu vou falar aqui o nome de alguns dos deputados aqui da Bahia que são contra a redução da carga horária de trabalho, viu? E querem que aumente para que a gente não tenha mais nem o domingo de folga. Vou falar aqui o nome deles, viu? Capitão Alden, do PL, aqui da Bahia. Arthur Maia, esse teve voto aqui em Ubaitaba, viu? Alô, Arthur Maia! Ele votou para que o trabalhador não folgue nenhum dia. Apresentou uma proposta lá, viu? Na verdade, a votação ainda não aconteceu, mas eles assinaram essa proposta. Arthur Maia, ele quer que o trabalhador trabalhe até morrer, não folgue mais nem no domingo. Por isso apresentou uma outra proposta. Enquanto o governo apresentou uma proposta para que trabalhe 5 e folgue 2, ele, Arthur Maia, assinou uma proposta para que o trabalhador trabalhe de domingo a domingo. José Rocha. Olha, o Arthur Maia, ele é do União Brasil, viu? Do União Brasil, partido do ACM Neto, viu? Arthur Maia é do União Brasil, partido de ACM Neto. José Rocha, União Brasil, partido de ACM Neto também. Roberta Roma, do PL. É, a mulher de Roma. Isso mesmo, aquele que foi ministro de Bolsonaro. A mulher dele é do PL aqui na Bahia e também votou para que o trabalhador brasileiro não folgue nem mais no domingo.
João Carlos Bacelar, do PL, também bolsonarista, todos eles bolsonaristas, todos. Capitão Alden, Arthur Maia, José Rocha, Roberta Roma, João Carlos Bacelar, Paulo Aze. Paulo Aze, do União Brasil, partido de ACM Neto. Diego Coronel, republicano, filho do senador Coronel, viu? Filho do senador Coronel. Cláudio Cajado, do PP. Rogéria Santos, do Republicanos. Isso mesmo. Esses cara de pau, cara lavada, ao invés de ficar do lado do trabalhador, eles entregaram uma emenda que, na verdade, é uma outra proposta. E a proposta desse povo diz o seguinte: não é mais para folgar nem o sábado, agora é de domingo a domingo, trabalhar até a morte. É, meu amigo. E quando o senhor Arthur Maia vier ao Baitaba pedir voto, tenha consciência de classe, tenha consciência política. E entenda que este povo aqui, ó, não estão nem aí para o trabalhador. Eles querem mais é defender os barões, o baronato, os ricos. E nós, como sociedade, trabalhadores e trabalhadoras, precisamos estar de olhos bem abertos, porque as eleições é esse ano. Capitão Alden, Arthur Maia, Zé Rocha, Roberta Roma, João Carlos Bacelar, Paulo Aze, Diego Coronel, Cláudio Cajado, Rogéria Santos, inimigos do povo. E a gente precisa ter conhecimento sobre isso. Vote em quem você quiser. Agora saiba em quem você está votando e saiba quais interesses o deputado que você votou defende, para que você não vote para nos ferrar, para que o seu voto não seja para acabar com a classe trabalhadora brasileira. Estudos mundo afora já comprovaram que uma escala de trabalho menor, onde você dá mais qualidade de vida ao trabalhador, não gera nenhum tipo de prejuízo ao empregador, muito pelo contrário, faz circular ainda mais dinheiro, porque gera mais emprego, é mais gente empregada. Faz com que você tenha um dia a mais para sair com sua família, para ir ao shopping, para ir à feira, para ir ao supermercado, para ir fazer compras, para ir a um restaurante, para ir a uma lanchonete, para ir a uma pizzaria. E tudo isso vai circulando dinheiro, vai circulando renda. É mais um dia para você fazer uma viagem, um passeio. E tudo isso demanda custo, demanda dinheiro. Você gasta, distribui dinheiro. É fomentar a economia. Com um dia a mais para descansar, o trabalhador fica mais descansado, logo produz mais. Um trabalhador cansado produz menos. Isso é dado, é estudo. Mas a classe dominante, as elites, os ricos, não querem saber disso, não. Como disse o pastor Marcos Feliciano em plenário, o pobre, o trabalhador, deve trabalhar e tem que trabalhar até a exaustão. Essa não é uma fala minha, essa é uma fala do pastor Marcos Feliciano, e ele proferiu essa fala em plenário, quando perguntado se ele era contra ou a favor da redução dos dias de trabalho de 6 para 1 para 5 por 2, ele respondeu: o trabalhador precisa trabalhar até a exaustão. Exaustão é um termo bonitinho que ele disse para não dizer: o trabalhador precisa trabalhar até a morte. É. Marcos Feliciano, em outras palavras, disse que nós temos mesmo é que trabalhar até a morte, que não somos merecedores de descanso, não somos merecedores de qualidade de vida, não somos merecedores de lazer, não somos merecedores de passar um final de semana, um sábado e um domingo com a família,
com os amigos. Não somos merecedores de um passeio. Não somos merecedores de nada. Para nós, trabalhadores, a carga, a cangalha, até a morte. E é assim que esses canalhas, patifes, que tiveram o seu voto, que foram eleitos com o voto do povo, pensa. E é por isso que eu faço questão de trazer o nome deles aqui, para que você tenha consciência de uma coisa. O voto é seu, você dá a quem você quiser. Agora não faça com que o seu voto arrebente a vida dos mais fracos, dos mais pobres, dos mais humildes, dos trabalhadores. Tenha responsabilidade. São 8 horas e 10 minutos agora pelo horário de Brasília. 8 e 10 eu fico por aqui. Prometo voltar amanhã. 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Forte abraço, bom dia, ótima quinta-feira, obrigado pela companhia e até amanhã, se Deus quiser. Tchau, tchau!

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2: Pois é, quinta-feira, véspera de fim de semana e a gente já tá naquela expectativa, né? E sempre contando com você, com essa audiência maravilhosa. Senhoras e senhores, Retro Hits está no ar. Sinta-se à vontade, aumentando o volume do seu rádio, viu? Obrigado por receber a gente aí na sua casa, pegando essa carona maravilhosa com você, trabalhando com você, com certeza, num ritmo maravilhoso.
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7: Obrigado pela carona, pela sintonia. Vamos juntos e chegando pra você mais um sucesso.
8: Só a gelinha pra você.

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1: E a gente só vai, né? Só vai nesse embalo maravilhoso, curtindo a boa música. Retro Hits é desse jeito.
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0: convencido. Retro Hits vai ficando por aqui, agradecendo a você por todo o seu carinho. Um enorme abraço. Amanhã, sexta-feira, estaremos aqui, daquele jeito, agitando tudo. Muito obrigado.
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3: Bom dia, você ligado com a gente na Sul Baitaba FM, na apresentação Amanda Vieira, aqui no seu show da manhã, a gente segue de piseiro desse, na sua melhor sintonia.

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3: parar. 9 horas e 49 minutos. 9h49. 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
3: 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Você ligado com a gente? Bom dia! Chegando essa aqui pra gente curtir.

0: Bom dia, alegrias. 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
0: Valeu, valeu. 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
1: 10h27, 10h27 aqui na Subaitaba FM. Você é ligado com a gente, valeu pelo carinho, valeu pela sintonia.

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Bom dia, você ligado com a gente.

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0: 11h19, bom dia, 11h19. 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
0: 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Qualquer coisa pode deixar a gente bem informado aqui.

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horas e um minuto, 12 e 1, é maravilha você ligado com a gente, valeu pelo carinho, valeu pela sintonia na sua Baitaba FM, eu ficando por aqui, né, turma, agradecendo a você, amigo ouvinte, estar ligado com a gente, continua a sintonia da Ubaitaba FM, daqui a pouquinho, realidade atual com Jássio Cristiano, não saiam da sintonia, porque vem muita coisa por aí, viu, fiquem ligadinhos, tchau, tchau, turminha!

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0: Obrigada, meu amor.
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0: Beleza, beleza, beleza. Agora são 12 horas e 18 minutos, 12 e 18 na Bahia. Vamos lá, vamos aos principais destaques do Realidade Atual de hoje.
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0: Beleza, ex-candidato a vereador é encontrado morto a tiros dentro de carro em distrito de Porto Seguro. E mais, daqui a pouco um balanço completo de tudo o que aconteceu nas últimas horas em Ubaitaba e em toda a região do Cacau. Polícia Federal deflagra operação contra desvio de recursos públicos da merenda escolar na cidade de Ilhéus. Homem é preso suspeito de atirar na companheira e tentar fugir lutando com policiais em um hospital da Bahia. Vitória atropela o ABC e coloca um pé nas finais da Copa do Nordeste. Ex-prefeito morto há 5 meses é condenado por desvio milionário na Bahia. E mais, daqui a pouquinho tem notícias policiais aqui no Realidade Atual. Suspeito morre em confronto e 2 são presos durante operação na cidade de Itacaré. 2 policiais civis são mortos por colega dentro de viatura. Ubatã aparece na colocação de número 218 na posição da Bahia no ranking nacional de qualidade de vida. Daqui a pouquinho, olha, Congresso deve derrubar veto de Lula e liberar verba proibida por lei a municípios antes da eleição. E mais, influenciadora Deolane Bezerra é presa em operação contra lavagem de dinheiro do PCC. 12 horas e 19 minutos. Tá tudo pronto, já está no teu rádio. Realidade Atual, jornalismo sério com credibilidade na informação. 12 e 18, alô Bahia, boa tarde.

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0: Beleza, beleza, beleza. 12 horas e 25 minutos, 12 e 25 na Bahia. Eu estou apresentando Realidade Atual, jornalismo sério, com credibilidade e responsabilidade na informação, viu? Gente, olha, presta atenção à matéria que nós fizemos ontem no podcast Eu, Você, a Verdade. Não é com Dalvan Luz, Kézia e Dilmoleza, já está disponível aqui no nosso podcast Eu, Você e a Verdade, viu? É o maior podcast da região, tá bom? E em breve teremos muitos convidados no podcast Eu, Você e a Verdade. Agora são 12 horas e 26 minutos, 12 e 26 na Bahia, eu estou apresentando Realidade Atual. Deixa eu falar com ela, Amanda Vieira. Boa tarde, Amanda.
1: Boa tarde, Jackson. 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Volta você, Jacques. Obrigado.
0: Beleza, beleza, beleza. Vamos lá, vamos à promoção para hoje. 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
0: Beleza, beleza, beleza. Valeu, Cito. Aquele abraço para você. Obrigado pela sua participação. Daqui a pouco, muitas notícias aqui no Realidade Atual. Eu vou rapidinho para um breve intervalo e volto já já.

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0: Beleza, agora são 12 horas e 35 minutos, 12h35 na Bahia. Eu estou apresentando Realidade Atual, 12 horas e 35 minutos. Amanda Vieira, boa tarde, Amanda.
1: Mais uma vez, boa tarde, Jackson, boa tarde a todos os ouvintes. 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Volta você, Jacques. Obrigado.
0: Beleza, beleza. Olha, Deolane Bezerra, influenciadora digital, advogada muito conhecida no país, e outras cinco pessoas são presas por ligação com o PCC. A reportagem é de Renato Ribeiro, repórter da Rádio Nacional. Vamos à matéria.
2: Advogada e influenciadora digital Deolane Bezerra e outras cinco pessoas foram presas nesta quinta-feira por suspeita de ligação com o PCC, o primeiro comando da capital. O grupo foi alvo da Operação Vernix, que investiga os crimes de organização criminosa e lavagem de dinheiro por meio do uso de empresas de fachada, pessoas usadas como laranjas, além da compra de imóveis e carros de luxo. A justiça determinou o bloqueio de 327 milhões, além do sequestro de 17 automóveis e 4 imóveis vinculados aos investigados. Os agentes apuram ligações dos suspeitos com Marcos Williams Herbas Camacho, conhecido como Marcola e apontado como chefe do PCC, que já está preso e também foi alvo da operação. A ação é realizada pela Polícia Civil e pelo Ministério Público de São Paulo. As investigações revelaram uma engrenagem financeira milionária usada para lavar dinheiro da alta cúpula da facção. Além da influenciadora, presa no município paulista de Barueri, Everton de Souza, conhecido como Player, que é apontado como operador financeiro da organização, também foi detido. Outro suspeito foi preso na Bolívia. O secretário da Segurança Pública de São Paulo, Nico Gonçalves, deu detalhes das ações envolvendo a influenciadora Deolane Bezerra.
3: Ela cumprindo novamente o mandato de prisão contra ela, né? Tem outras pessoas ligadas ao Marcola. Estão fazendo a pressão de automóveis. Tem muito dinheiro perdido. Tá, o parceiro dela, que também que cuida das redes sociais dela, da influenciadora, também está sendo preso. Enfim, uma operação grande que partiu da Polícia Civil junto com o Ministério Público.
2: A investigação começou em 2019 após a apreensão de bilhetes e manuscritos na penitenciária 2 de Presidente Venceslau, que indicavam a atuação de lideranças criminosas e supostas ameaças contra agentes públicos. Nos trechos analisados, havia citação de uma mulher da transportadora que teria levantado endereços de agentes públicos para subsidiar ataques da organização criminosa. A partir dessa informação, os policiais chegaram a uma empresa localizada em Presidente Venceslau, no interior de São Paulo. O local foi apontado como verdadeiro braço financeiro da facção para a lavagem de dinheiro. Da Rádio Nacional em Brasília, Renato Ribeiro.
0: Beleza, tá aí, Deolane Bezerra, né? Mais uma vez na mídia. Ela foi presa recentemente. Esses influenciadores, não sei não, viu? Olha o nome, influenciadores. Eles influenciam você, não é? Mas presta atenção, eles não influenciam você para o bem, não. Você sabe que eles estão influenciando você para alguma coisa, mas eles estão ganhando muito com isso. Eles são pagos para influenciar você alguma coisa. Coisa boa não é. É preciso que as pessoas influenciem as outras a aceitarem Jesus como Salvador, a buscar uma vida mais digna. Tá aí. Deolane Bezerra, mais uma vez na cadeia. Tá aí. 12 horas e 40 minutos, 12 e 40, olha, madrugada de terror na Bahia. Casal e bebê de apenas um mês são mortos a tiros dentro de casa aqui na Bahia. Daqui a pouquinho eu trago mais uma reportagem quente aqui no Realidade Atual. Meus amigos, Câmara aprova prisão para aumento abusivo no preço dos combustíveis. A reportagem é de Gabriel Brum, repórter da Rádio Nacional.
2: A Câmara dos Deputados aprovou penas de prisão para quem aumentar preço de combustíveis sem justificativa. O projeto aprovado foi um substitutivo relatado pelo deputado Merlong Solano, do PT do Piauí. Ele trouxe alterações em relação ao texto enviado pelo governo federal em abril para tornar essa situação crime contra a ordem econômica. A proposta prevê 2 a 4 anos de prisão para quem aumentar preços de forma artificial e sem fundamentos econômicos verificáveis. Aí entrariam fatores como custos de produção, distribuição, importação, reposição, comercialização, logísticos, tributários e regulatórios. E a pena pode ser aumentada de 1/3 até metade por 2 agravantes, se ocorrer em contexto de calamidade pública ou crise de abastecimento, ou for praticada por empresa dominante no mercado. O relator tirou do texto a expressão instabilidade relevante do mercado fornecedor, o que seria o caso agora da guerra no Irã. Quando enviou o texto ao Congresso, o ministro da Justiça, Wellington César Lima e Silva, afirmou que a elevação injustificada de preços gera dano social, porque repercute em toda a cadeia produtiva, transporte, alimentos e serviços. O projeto foi aprovado nesta quarta-feira e agora segue para o Senado. Se for aprovado, vai para a sanção presidencial. Da Rádio Nacional em Brasília, Gabriel Brum.
0: Beleza, Gabriel. 12 horas e 42 minutos. 12 e 42 na Bahia. Tem intervalo? Tem, Amanda. Eu vou para um breve intervalo e volto já já. Daqui a pouquinho, gente. Olha, casal e filho de um mês são mortos a tiros após terem casa invadida na Bahia. Crime foi cometido na frente de crianças de 5 e 8 anos de idade.

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0: Beleza, beleza, beleza. Agora são 12 horas e 58 minutos. 12h58. A partir de agora a gente vai entrevistar. Olha aí. A partir de agora a gente vai entrevistar o presidente da Câmara de Ubaitaba, o Isaac do Armandão, Rafik também, Danilo Sena e Binho Alves, que vão falar sobre essa festa. Taça, essa festona que vai acontecer no final de semana aqui na cidade de Ubaitaba. Onde você... É final de semana agora já? É. Final de semana agora já, viu gente? Você vai levar 2 quilos de alimento não perecíveis e você vai participar desse evento maravilhoso com Danilo Sena, Thiago Aquino, Binho Alves e um... E quem? Eita, é o sertanejo, né? Sertanejo, cantor de cavalgada, você não pode perder. Vamos lá, deixa eu bater um papo agora com Isaac. Isaac, boa tarde, é um prazer falar com você, meu amigo, aqui no Realidade Atual, Isaac.
1: Boa tarde, Jacques, boa tarde, Armanda, boa tarde a todos os ouvintes do Realidade Atual, boa tarde a todo o baitabense e a cidade que nos ouve aí.
0: Bom, ciclismo. O evento tá chegando a hora, né, Isaac?
1: Jacques, está muito feliz com a proporção que o evento tomou, está feliz com a região em si, com essa festa. Graças a Deus, o evento em relação a ajudar a gente, porque a gente está fazendo...

0: fé dos amigos e aqui, graças a Deus, fazer festa em Baitá, que dá um show, né? Sim. Mas tem a nova geração chegando aí, tem nosso amigo Railan e muitos outros cantores da nossa cidade. Então fica fácil fazer festa porque nós temos muito talento. Então a gente fica feliz com a proporção que tomou, os prefeitos vizinhos dizendo que vem participar com a gente, os deputados que nos ajudou nessa festa também vai estar junto e a gente fica feliz. A gente vai hoje falar da nossa festa que vai ser no domingo. É uma festa que vai começar às 6 horas da tarde. Né? Nós vamos ter a nossa cavalgada o dia todo ali concentrado depois, quando é 6 horas da tarde, que a gente vai começar a nossa festa. E feliz pela ação social, que é onde a gente vai conseguir para doar para quem mais precisa. E a deixar o agradecimento às pessoas que já começaram a doar os alimentos antes mesmo de ir para a festa. Hoje a gente já começou a receber doação. Sim. De alimentos para essa festa, e que o intuito dessa festa, além de trazer, não parar a tradição, que é a da cavalgada. Sim. Além de não parar, é de ajudar quem mais precisa. Afinal de contas, somos funcionários do povo, estamos sempre tentando ajudar. Às vezes somos criticados, às vezes a gente tenta fazer mais, mas a gente vai ali dentro do nosso limite, né? Para tentar sempre estar fazendo, contribuindo para a nossa cidade, contribuindo para os bairros periféricos, contribuindo para a zona rural. Então, a gente fica feliz pela essa proporção que essa festa vem tomando, e graças a Deus o comércio já está vendendo, o comércio está ajudando a gente. As lojas começaram a vender mais por conta desse período, dessa cavalgada, que já vão. Sim. Essa nossa cavalgada já é um esquenta para o São João, né?
1: Sim.
0: Então a gente está feliz em poder contribuir também com o comércio local. A gente sabe que a gente deixa a questão da política, né, à parte, e a gente fica feliz porque mostra que tanto eu como o vereador Rafik e os vereadores que vêm apoiando o deputado Antônio Brito. E o deputado Patrick vem contribuindo para a nossa cidade.
1: Bom, esse evento aí vai ter Binho Alves, vai ter Danilo Senna, vai ter Tiago Aquino e vai ter também
0: Tony Fernandes, que é um cantor de cavalgada. A gente não poderia deixar de fora, porque a tradição é a cavalgada, então a gente trouxe também um cantor de cavalgada para iniciar a nossa festa.
1: Você já está preparado para a grande quantidade de alimentos que vocês vão receber, Isaac? Porque o povo só fala nessa festa.
0: Estamos preparados por conta do povo já estar se movimentando. Sim. Como a gente já começou a receber, hoje é quinta-feira, a gente já começou a receber alimentos, um já mandando 10 quilos, outro mandando 5, outro mandando. A entrada da festa a gente está cobrando 2 quilos de alimentos.
1: Sim.
0: Mas tem pessoas que já viu que a proporção da nossa festa é ajudar quem mais precisa, já está fazendo até mais, né? Tipo, não, vou dar 10 quilos, outro dá 5, outro dá 3. Então já está fazendo a mais do que a gente tem pedido. Então a gente está se preparando dessa forma e com certeza a gente vai conseguir ajudar muito mais gente do que o ano passado. O ano passado a gente fez a festa dos namorados, a gente conseguiu dividir entre os vereadores que estava naquele projeto junto com o Patrick Lopes.
1: Sim.
0: Demos também uma quantidade para assistência social através da nossa secretária Lucivânia, né? Demos uma parte para ela e também demos uma parte para o grupo Inclusão, que é. Sim. Um grupo que a gente tem assim abraçado, porque é um grupo que faz uma coisa muito linda. E eu já falei para Paulo, tamo junto, não vamos esquecer de você e dar os parabéns por esse projeto lindo, maravilhoso que a gente tem em nossa cidade. E porque a gente sempre fala, já que esses projetos que a pessoa faz e não tem interesse político, é projetos que a gente chama a atenção, a gente, como políticos, não pode ficar de fora de ajudar esses projetos. Então, a gente dividiu dessa forma o ano passado, e com certeza esse ano vamos fazer da mesma forma. Um tanto para o social, um tanto para o Grupo Inclusão, e outro tanto a gente vai dividir para os vereadores que estão aí apoiando o deputado Patrick Lopes e o deputado Antônio Brito, para que ele também possa ajudar quem mais precisa na comunidade dele. Eu que sou de um bairro periférico, ali do Armandão, do Zitão, conheço a realidade do meu bairro.
1: Sim.
0: Então, aí uma parte eu já vou doar lá, Rafik já fica ali com o papai da Telebahia, aí Carol já tem aqui do Bela Vista, mas
2: tem muitas pessoas que ela tem acesso, assim, que ela, que você sabe que a porta do vereador não para, que ela ajuda, e também tem nosso vereador Edésio, lá de Faisqueira, que também vai ter uma parte que vai estar doando lá em Faisqueira.
1: Beleza, o evento começa pela manhã, 9 horas da manhã?
2: É, 9 horas da manhã, Beira Rio já está. Na realidade, esse evento já começa no sábado, né?
1: Sim, sim.
2: Porque já vai ter aqui nosso amigo Língua Roxa, já vai ter um pagodinho. Nosso amigo Vini já vai ter lá no lago, já na Casa e Sabor, já vai ter um evento também lá.
1: Sim.
2: Então, a cidade já começa a receber as pessoas de fora desde o sábado para estar aqui junto com a gente. Então, a partir de 9 horas da manhã, a gente já começa a ir para Beira Rio, prestigiar a categoria, né? A categoria da cavalgada, com cavalos, e tá lá, e os ambulantes tá aberto para estar lá na Beira Rio também. Quero fazer um convite aos ambulantes da nossa cidade.
1: Sim.
2: Tá aberto para eles poderem vender lá o seu alimento, vai estar aberto para ele vender a comida, vai estar aberto para ele vender sua cerveja, só não vai estar aberto no período da festa.
1: Sim.
2: Na festa, a festa vai ser... O bar é um bar privado, por conta que é com o recurso do bar que a gente vai pagar a despesa extra da festa. A gente tem a despesa com os cantores locais, nós temos a logística dos outros cantores que vêm de fora, então tudo é despesa. Então a gente conta com esse dinheiro do bar para estar vendendo, para estar assim, fazendo, cumprindo essas obrigações. E aí vai uma ressalva, que não vai poder entrar com cooler dentro da festa, no período da festa, de 6 horas, a partir das 6 horas, não pode.
1: Sim.
2: Mas quem tiver seu cooler, quiser levar para Beira Rio, já pode ficar à vontade, não vai poder num período da festa.
1: Sim.
2: Não vai poder entrar com cooler, não vai poder entrar com bebida na festa. E a alimentação, a gente vai ter uma praça de alimentação lá.
1: Que já bom,
2: tem,
1: rapaz.
2: Já tem o pessoal da pizza, já tem o pessoal do churrasquinho, já tem o pessoal que vem procurando a gente do hambúrguer, que vai estar lá vendendo. E o bar é um bar privado, por conta que a gente vai contar com esse lucro do bar para pagar as despesas extras da festa.
1: Sim, muito bom, muito bom. Parabéns, Isaac. Deixa eu falar agora com os meninos aí.
2: Antes de você falar com os meninos, só quero mandar um agradecimento especial, já que são dois patrocinadores, dois amigos, dois apoiadores, que a gente bateu na porta e abriu, nosso amigo Rodrigo Andrade, prefeito de Arno Real.
1: Sim.
2: Mesmo a festa sendo aqui em Ubaitaba, ele abriu as portas da casa dele, abriu para nos ajudar nessa cavalgada, e a prefeita Gracinha Viana também, que não tem medido esforços para que esse evento aconteça. Então, esses dois abraços vai para essas duas pessoas em especial. Agradecer a minha prefeita Gracinha Viana, agradecer ao meu prefeito Rodrigo Andrade pela parceria, por estar junto com a gente nesse projeto, que é fazer a cavalgada e ajudar quem mais precisa. Vou deixar para nosso amigo Rafik falar dos patrocinadores, mas mandar um abraço especial para a prefeita Gracinha Viana, Rodrigo Andrade, deputado Patrick Lopes, meu deputado estadual, que com certeza vai se eleger, e juntos vamos fazer muito por Ubaitaba, e meu deputado Antônio Brito, meu deputado federal. Um abraço, tamo juntos, e domingo é logo ali, vem com a gente se divertir e ajudar quem mais precisa.
1: Beleza! Deixa eu falar agora com o Rafik, que está aqui também com a gente. Rafik já bateu um papo com a gente. Rafik Magalhães, que também está nessa organização aí do evento também.
3: Parabéns a Bill pelo evento de ontem.
1: Não é? Vamos lá, Bill Alves vai falar daqui a pouquinho. Fala, Rafik, boa tarde, meu amigo.
4: Boa tarde, Jackson. Boa tarde, Amanda. Ouvintes da Ubaitaba FM. Bom, Jackson, dando continuidade aqui com o amigo Isaac falou.
1: Isso.
4: Teremos um evento grande domingo com a presença de Thiago Aquino, que é uma banda de atração de porte nacional.
1: Sim,
4: teremos,
1: sim,
4: nossos conterrâneos aqui, Sucesso, Binho Alves, Danilo Senna, Tony Fernandes. Quero ressaltar aqui, Jackson, em questão da cavalgada.
1: Sim.
4: Vai ter início a partir das 9 e 10 horas da manhã.
1: Vai ser aquela cavalgada tradicional. De sempre, né?
4: Teremos o desembarcador para os cavalos, que vai ficar ali próximo à Praça da Feira, onde tem aquele estacionamento, é importante,
1: sim,
4: ressaltar. Agradecer também principalmente aos patrocinadores e o comércio local, que vem, sim, abraçando muito. 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E especialmente também mandar um abraço aqui ao nosso prefeito Rodrigo Andrade, que vem chegando junto, e a Prefeitura Municipal de Baitaba.
1: Beleza, então o evento começa às 9 da manhã.
4: Sim, a cavalgada terá início a partir entre 9 e 10 da manhã, e às 18 horas iniciaremos a festa com o circuito fechado.
1: Beleza, beleza, Rafik. Obrigado.
4: Parabenizar aqui também nosso amigo Binho pelo audiovisual, que ontem foi sucesso. Vou deixar ele dar continuidade com as palavras aqui.
1: Beleza, beleza. Valeu, Rafik. Um abração pra você, meu amigo. Deixa eu falar com o Binho, rapaz. Binho, você tá famoso. Você já é famoso, né? Você já é famoso. E hoje só se fala no seu nome aí, com esse audiovisual que você fez ontem aí. Foi quarta-feira, não foi ontem?
5: Dia de quarta-feira,
1: bicho. Dia de quarta-feira. Rapaz, eu não sabia que o povo tava assim pra festa, não, viu? Mas não é festa, não. O negócio é com você.
5: Não, cara, não é
1: com você. O povo foi porque era com você. O povo foi pra te ver, pra participar do seu primeiro. É o primeiro audiovisual, né?
5: Na verdade,
1: o segundo audiovisual de Binho Alves.
5: Foi em Feira de Santana,
1: que foi pipoco. Tá, foi pipoco também, né?
5: Graças a Deus. Cara, aqui você fala assim, foi pra ver você. Não, é porque o pessoal daqui. O pessoal tem o costume de falar, né? O santo de casa não faz milagre, mas o cara
1: não
5: faz.
1: Sabe por quê?
5: Porque o pessoal daqui de Ubaitaba e Aurelino Leal abraça muito o trabalho dos artistas locais. Principalmente Binho Alves, Danilo Senna. Danilo Senna tá vindo com uma força enorme aí, tem muito talento. E a galera tem que abraçar mesmo o trabalho dele, que é muito top, muito massa.
1: É isso. Gravou aí.
5: O audiovisual agora recentemente.
1: Lotou também, lotou, lotou.
5: Foi top demais, entendeu? Então você falou que o pessoal é você. Não, o pessoal gosta mesmo, gosta de prestigiar. Entendeu, velho?
1: Gosta de Binho Alves, apaixonado por Binho Alves.
5: Só não pode descasar o pessoal.
1: É, só não pode descasar o povo, viu, Binho? Mas eu tô sabendo aí que já teve gente que descasou aí, viu? Teve gente de mão dada aí, passando pela festa, passando pra lá, passando pra cá. E a esposa em casa achando que ele tava trabalhando, mas ele tava na festa lá, no audiovisual de Binho Alves. Mas Binho não tem nada a ver com isso, né?
5: Não tenho, não.
1: Binho tava lá trabalhando.
5: É, com certeza.
1: Não é, Binho?
5: Poxa, tanto cantor romântico aí que junta tantas pessoas, que faz acontecer. Eu tenho um fã em Quaraci. Que ele casou, ele é dono de um posto de combustível lá em Quaraci. E eu, inclusive, ele me contratou para tocar na festa de casamento dele.
1: Sim.
5: De 5 anos de casado, que conheceu essa esposa.
1: Sim.
5: Mudou totalmente a vida dele, porque conheceu essa esposa num show de Binho Alves.
1: Olha aí, então quem fala que o show de Binho descasa tá mentindo, porque Binho também casa.
5: Com certeza.
1: É
5: o santo casamenteiro,
1: é? É o santo casamenteiro, é. Ô Binho, me fale um pouquinho mais sobre a festa de ontem, o evento de ontem, lá no centro de Aurelino Leal, a festa bombou.
5: Rapaz, foi top demais, viu, cara?
1: Quando é que vai ser jogado aí nas mídias esses vídeos aí, esse áudio visual?
5: Rapaz, é o seguinte, a gente, como existe uma produção, né, por trás de tudo, lá ele, por trás de tudo, então vai demorar aí em torno de uns 7 dias, uma semana no máximo,
1: para ficar
5: disponível em todas as plataformas digitais, entendeu? A gente tem a nossa distribuidora também.
1: Sim.
5: Quero agradecer o espaço aqui, Jackson, agradecer meu parceiro Isaac, vereador, presidente de câmara, o homem é um bombril.
1: Sim, sim.
5: Meu parceiro Rafik, meu amigo Danilo Senna, Mandinha, obrigado pelo espaço. E já tem tempo que eu não venho aqui fazer
1: Isso, né, verdade.
5: Assim, eu quero agradecer a todos de Aurelino Leal e Ubaitaba e das cidades circunvizinhas, que teve gente de fora aí, viu, meu irmão?
1: Com certeza, imagino.
5: Bastante. Dia de quarta-feira a galera falou que ia filar na faculdade para poder dar um pulinho lá no audiovisual.
1: No audiovisual de Binho Alves, é isso aí. Bom, quem participou do seu audiovisual, Binho?
5: Quem participou foi Seresta do Rasta.
1: Sim.
5: Juninho Moraes.
1: Sim.
5: Érica Trindade. Bru Santos,
1: sim,
5: que é um artista do nosso escritório, da WFR Produções.
1: Sim.
5: E Jaldo Rodrigues, meu parceiro, Jaldo meu baixinho, Rodrigues. Meu gostoso.
1: Jaldo Rodrigues é de onde ele...
5: Jaldo tá em Feira.
1: Tá em Feira, né?
6: É de Gandu.
1: É de Gandu, né? Mas ele
5: toca...
1: Ele já tocou no... Tocou, foi. Mas ele era de um grupo aí famoso, era...
5: Ele era
1: sem retoque.
5: Ele é Jaldo Rodrigues e sem retoque. Hoje vive assim.
1: Ah, é Jaldo Rodrigues sem retoque. É isso aí. Bill, meu irmão, e a expectativa para esse evento beneficente que vai acontecer agora no final de semana, onde você vai tocar com o Thiago Aquino, com Danilo Senna e mais outras atrações?
5: A expectativa é uma das melhores, né, Jacques? Tocar em casa, né? É fazer... Como sempre, a gente, toda vez que a gente toca aqui em Ubaitaba, ou Aurelino, tanto Sim. faz, o público... é difícil até eu cantar uma música toda.
1: Sim.
5: Certo? Porque a gente inicia a música, o pessoal tá naquela vibe ali, naquela sofrência gostosa. Espero que eu não descase, gente, dessa vez.
1: Não tem jeito pra você não, filho.
5: Cara, e é assim, deixa eu voltar um pouquinho aqui rapidinho, falar sobre o DVD. O repertório do DVD, a gente Sim. quis fazer um repertório todo raiz.
1: Esse de ontem.
5: O de ontem.
1: Sim.
5: Certo? Então, o repertório da Cavalgada vai ser o repertório atualizado do Bill Alves.
1: Sim.
5: Pra galera se ligar, poxa, eu fui pro DVD e tal, um repertório totalmente diferente e tal. Ali foi a gravação do nosso DVD, uma Sim. proposta diferente.
1: Sim.
5: Pra galera curtir nos botecos, assistindo, entendeu? É um projeto diferente que a gente Sim. né, bolou aqui, fez a estratégia e deu certo, graças a Deus, as músicas estão todas tops. Inclusive, a gente tinha uma participação especial com Raimundo Seresteiro.
1: Sim.
5: Tá certo? Que Sim. Raiz, a gente colocou o nome Raiz justamente por conta dele, que é um dos pioneiros, né, da
1: Sim,
5: na cidade
1: Sim.
5: lá de Aurélio Leal. Sim. E, infelizmente, aconteceu uma fatalidade e ele não pôde participar
1: com a gente. Sim.
5: Mas eu
1: Sim.
5: dei o meu recado lá, expliquei a situação. E a galera, com certeza, entendeu, né?
1: Sim, sim, sim.
5: E a expectativa para aqui, para esse evento beneficente, velho...
1: Tá realizada aí pelo vereador Isaac do Armandão, Rafique, Carol Viana e quem mais? E Edésio de Faisqueira, com apoio de Patrick Lopes e o outro
6: Antônio Brito.
1: E Antônio Brito.
5: Maria, show de bola. Jackson, para finalizar aqui, olha só. Eu tô muito feliz, Isaac e Rafique. Da última vez eu não sei se eu tava tocando, foi Dia dos Namorados, não foi? Eu acho que eu tava em Quaracina, Itapitanga, fazendo um show em Itapitanga.
1: Sim.
5: E aí surgiu a oportunidade pra gente fazer esse show aqui com vocês. Mas aí, quem pegou meu lugar, quem roubou meu lugar foi esse baixinho descarado.
1: Danilo Senna.
5: E o outro baixinho, Jaldo Rodrigues, que eu amo de coração, meu amigo, tá certo? Mas agora deu certo, a gente vai participar, a gente vai fazer um super show pra galera. Aguardo que tem muita sofrência, tem muita música boa, tem repertório atualizado, tem as antigas do Bill Alves que não pode faltar. Segundo você, essas
1: aí
5: que faz descasar o povo, tá
1: certo? Aquelas antigas dos Indomáveis, né, rapaz?
5: Eu não sei. Isso gostava
1: de era. Tinha aquela preso num apartamento.
5: Preso num apartamento, vivendo de solidão. Desgrama. Ó, esse bloco aí das antigas vai rolar todo. Eu vou fazer um boteco. Me ajude, velho.
6: Na hora que você quiser.
5: Deixa eu mandar um abraço especial aqui para meus colaboradores também. Aproveitar o espaço aqui. Meu parceiro Kaique, lá da Japonês Doces e Bebidas. Obrigado pelo carinho, meu amigo. Sempre tá me ajudando em tudo que eu faço, tá certo? E vocês também, agora, né, com essa parceria nossa. Obrigado. Meu parceiro Gelber, lá da Wave Mix. Meu amigo Léo, da Favorete. Meu parceiro é Dilson, da Edical, que ali eu costumo dizer que é meu paizão.
1: Sim,
5: ali,
1: sim.
5: Se eu ligar pra ele, dá uma mensagem, ele, puxa, não consegui responder, vai lá em Adiel.
1: E ele tá parecendo com o Edilson, com essa barba aí, não tá?
5: Eu tenho que fazer jus, né, cara?
1: Rapaz.
5: E minha amiga, minha primeira dama, Tamires Muniz, meu parceiro, meu amigo, Rodrigo Andrade, nosso prefeito. Ontem eu tava lá na casa dele, liberou aquele espaço lindo, maravilhoso.
1: Eita.
5: Pra gente bater uma resenha, cara.
1: Olha aí, acredita? Que coisa maravilhosa.
5: E aí foi conteúdo e riba de conteúdo.
1: É isso, cara. Aí, meu irmão. Valeu, Binho. Um abração pra você, meu amigo. Deixa eu falar agora com ele. Vamos tocar um sonzinho aí, Amanda, vamos? Toca pra gente aí. Toca. Hã? Vai. Certo.

0: só tem fera em Ubaitaba, viu, meu irmão? Só tem fera, viu, hein? Só tem fera em Ubaitaba. Danilo Senna! Conversar com ele agora. Danilo Senna recentemente gravou o audiovisual dele, né, Danilo? Boa tarde, meu amigo.
1: Boa tarde, Jax. Boa tarde a todos os nossos ouvintes. Boa tarde, Isaac, Rafik, nosso brother aí, nosso amigão, Amanda. Eu quero aqui, de antemão, agradecer primeiramente a Deus pelo espaço de estar aqui. Agradecer a essa galera massa da festa dos amigos, né? A Cavalgada dos Amigos.
0: Sim.
1: Por mais uma vez, segundo ano, né? Me dar esse crédito de estar fazendo parte desse evento grandioso que tomou uma proporção ainda maior.
0: Sim, sim. Bom, de início, eu quero falar com o Danilo sobre o audiovisual que você gravou recentemente lá no bairro da Ruinha. Você fez questão de gravar esse audiovisual no seu território, no lugar onde você mora, no lugar onde você foi descoberto, não é?
1: Onde eu fui acolhido.
0: Acolhido, afinal de contas, Danilo Senna é da Ruinha e ele fez questão de gravar o audiovisual dele lá, não é, Danilo?
1: Então, Jackson, é muito bom você tocar sobre esse assunto, então eu tenho que fazer um agradecimento aqui, mas vamos lá. Estamos aí com audiovisual com duas semanas de lançado, né? Um audiovisual com proporção muito, muito sonhada, uma proporção boa também, bem aceito.
0: Sim.
1: Foi um audiovisual que eu sonhei há anos, né, fazer via os audiovisuais dos outros artistas, inclusive de Biovos aí, um audiovisual top que ele fez em Feira de Santana, que eu também tive a honra de estar fazendo parte, participando do evento, né? Fiquei muito feliz pelo convite. Infelizmente, nesse não pude ir por ter problema de saúde, questão respiratória. Então, preferi ficar em casa para poder honrar o meu compromisso de domingo com honra.
0: Sim.
1: Então, falando do meu audiovisual, Jackson, foi um trabalho que eu fiz, sonhado há muitos anos, né? Que todo sonho do artista é ter um audiovisual, ter um DVD gravado, um CD gravado. Então, assim, comigo não foi diferente. Foi um sonho que eu tive de criança, que eu trouxe da roça para a cidade.
0: Sim, sim, sim.
1: E com muitas dificuldades, eu, graças a Deus, consegui, com a honra e a glória do Senhor, gravar meu audiovisual. Fiz questão de ser na Ruinha, por ser o bairro que eu moro, né? O bairro que eu me descobri como cantor. Na verdade, me descobri como cantor em Piabanha, né?
0: Sim.
1: Mas daí eu vim para aqui, a primeira banda que eu cantei foi Mocegos do Forró e foi na Ruinha. A gente ensaiava na manga ali.
0: Meu nome da banda?
1: Mocegos do Forró.
0: Mocegos do Forró.
1: Então não tinha como eu deixar de fazer lá no meu bairro, né, de origem, onde eu vivo. E onde eu tive os primeiros ensaios na fazenda. Fazenda que hoje é Marcelo que toma conta ali na Ruinha.
0: Sim, sim.
1: Então não tinha como fazer em outro lugar, porque é o bairro que me abraçou, que me abraça. Né, o povo que está sempre chegando junto e quando preciso está ali.
0: Beleza. Ô Danilo, final de semana agora nós teremos essa festa aí realizada pelos vereadores, não é? É uma festa beneficente. Qual a expectativa e como é que está o seu repertório?
1: Rapaz, a expectativa é sempre altíssima, né? Porque assim, é um evento que a gente chegou de um evento, não vou dizer médio.
0: Sim.
1: Um evento médio para grandioso, né? Porque ele começou com o Geraldo Rodrigues, a festa dos namorados, Geraldo Rodrigues ali na travessa, na quadra do céu, Geraldo Rodrigues, Danilo Senna e Nildo Santos, da cidade de Quaraci, meu amigo.
0: Sim.
1: E essa festa pegou uma proporção gigantesca, né, que hoje temos um artista de nível nacional, como o Thiago Aquino, e também está dividindo o palco com meu amigo Binho Alves, Tony Fernandes. Para mim é um prazer imenso, é uma honra estar dividindo o palco com essas feras.
0: Beleza, então, final de semana agora tem Danilo Senna, tem Binho Alves, tem Thiago Aquino e tem muitas outras atrações nesse grande evento.
1: Isso, Jackson. E você falou do repertório, não respondi?
0: Sim.
1: O repertório vai estar com as músicas do DVD e o CD também, né, claro.
0: Sim.
1: E algumas músicas mescladas, algumas músicas mais antigas, tipo botar um Pablozinho, né, pra ter a galera que sempre gosta. A galera sempre pede, chefe, às vezes a gente não quer, eu não coloquei o DVD, nem uma música no meu DVD de Pablo, mas durante o evento, toca a música de Pablo, mas aí A gente tirou essa essência do Pablo do nosso DVD, não querendo, né, dizer que é melhor que Pablo, mas sim, porque tá muito fazendo a junção de Danilo Senna com Pablo, então
0: sim.
1: Danilo Senna é Danilo Senna, Pablo é Pablo. Então a gente fez um CD totalmente não, a gente fez um CD 80% autoral.
0: Sim.
1: E alguns covers. Então, inclusive gravei a música de Bill Wallace, né? Ele deu esse presente pra gente, a honra de estar fazendo parte desse evento.
0: Sim.
1: E pra mim foi muito bom. E eu queria também aproveitar, Jackson, dentro desse evento, dos agradecimentos com o meu audiovisual. É um pouco grande a lista aqui, né? Mas assim.
0: Fica à vontade.
1: Não seria possível ter gravado esse audiovisual se não fosse ajudado por essas pessoas.
0: Sim.
1: Eu quero aqui mandar um abraço especial, agradecer imensamente ao Universo Calçados e Confecções, Valtinho Ciclomax, Morada da Construção, Lexcom, Sérgio Bidu, Mercado Pague Menos, né, Isaac do Armandão, meu amigo aqui, meu parceiro, que vem me ajudando bastante aqui, né, quando eu preciso, só dar um grito que ele ouve e vem cá obedecer. Roberto, né, do Capricho, que me deu uma força muito grande por acreditar no trabalho. Cristiano, amigo meu de Salvador, Sirlan, Isaac da Autoescola, Chico do Posto, Daniel da Banana, Liliti, Roupas Íntimas, Miguel Arthur, Titaca, Robin Placadora, Juan da Carne, que é nosso amigo também retado aí, sempre chega junto quando a gente precisa, Arilma, Hidraçaria Vidro Forte, deputado Jaime Vieira, Dali Moda, Construção e Fazenda, Beda, Construlíder, Paulinho da Lotérica, Lipe 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
0: Sim.
1: De Colchões, Ruizinho, Nagô e Conceição, Suza Vereadora, Bloco da Ruinha, Preto Botelho, né, meu amigo Preto.
0: Sim.
1: Adriano da Farinha, MM Distribuidora ali da Ruinha, meu amigo Davi. Instituto Barbe, deu um grau no cabelo para ficar daquele jeito. 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E Léo Beto Multimarques ali de Léos, que está sempre constando comigo com os looks, os melhores looks, ele patrocina também.
0: Sim.
1: Léo Plotaz, dali de Ubatã, meu amigão. Deputado Patrick Lopes, retado, o homem chegou junto.
0: Chegou junto.
1: E Júnior Guimarães. Então, assim, Jackson, eu não poderia deixar de fora esse pessoal do meu time, porque são pessoas que acreditaram no meu trabalho, acreditaram no meu potencial. E eu quero agradecer imensamente ao comércio, né, que é diante de tanta dificuldade, um comércio ruim.
0: Sim.
1: Né, essa crise financeira aí do cacau e tudo mais. O comércio, mesmo com a dificuldade que está, mas também não virou as costas pra gente, né? Como o Isaac aí é prova disso. E esse audiovisual eu fiz, Jacos, todo com custo de patrocinadores e colaboradores. São pessoas essas que vieram acreditando no meu trabalho desde antes, né? Então, a gente não poderia deixar de agradecer essas pessoas.
0: Beleza, beleza. Valeu, Danilo. Vamos lá, dá uma palhinha aí pra gente.
1: Então, eu vou cantar a música aqui que tá, é autoral, né? E a música, ela fala da mulher empoderada. Então, como hoje é sexta-feira, não, hoje é quinta, né? Mas é irmã de sexta. Então, assim, ó, eu vou cantar só um trechinho dela. Inclusive, eu vou estar mandando aqui para a FM, aqui no nosso repertório todo atualizado.
0: Sim, tá? Sim.
1: Tá tocando na FM. E é assim, mais ou menos assim, ó. Ela é Juliana, beija bocas, não tá nem aí, Juliana. E assim, ó. Ela...

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1: Beleza,
0: respeita a mulher empoderada.
1: Valeu, Danilo. Um abração pra você. O nosso... Toca aí pra gente um pouquinho do som aí. Toca aí pra gente.
2: Está fazendo

0: Beleza, beleza. Vai pegar fogo aí esse evento, viu, Isaac? Vai pegar fogo, fogo, fogo, fogo. Vamos lá, Isaac. Obrigado pela sua participação, viu, meu amigo?
1: Não, eu que agradeço, Jackson. E Danilo falou agora e é uma coisa que me toca muito. Eu sou um cara também muito emotivo e às vezes eu até choro, me emociono. Porque, Danilo, eu vou te falar a verdade e aproveitar a audiência do programa. Eu sou um cara que veio de um bairro periférico, tenho orgulho disso. Eu não aceito falar meu nome em qualquer evento se não falar Isaac do Armandão, que é para não esquecer das minhas origens. E assim como eu fui abraçado pelo bairro periférico, assim como eu sou abraçado pelo meu povo, eu sei que tem pessoas que vão criticar, principalmente que a gente está na vida pública, não agrada a todo mundo, nem Deus agradou a todo mundo. Mas pode ter certeza, meu irmão, você, Binho, Railan, que agora a gente vai dar uma oportunidade fazer participação com você. E a meu filho, né? Eu que criei, hoje tá da 3 de mim. E eu fico emocionado, Jacques, porque eu acho que na vida tem que ser assim. A gente recebe a oportunidade e dá a oportunidade. E meu mandato, meu mandato na Câmara é para dar oportunidade ao povo. Eu fico feliz com o comércio de Ubaitaba, da dificuldade que você sabe que o comércio enfrenta, não só de Ubaitaba, mas da região, mas todo mundo. Eu não fiz uma ligação, Jackson.
0: Sim.
1: Não fiz uma ligação e nem bati na porta de ninguém para chegar lá e o cara dizer, não tenho como. Todo mundo que eu liguei, todo mundo que eu bati na porta... Tem pessoas que eu não preciso nem ir. Eu digo, ó, liguei pra Chico, falei, Chico, da sua participação vai essa. Liguei pra Luciano, Luciano, sua participação vai ser essa. E outros, que eu liguei, meu amigo João. Então, eu quero agradecer a todos vocês. Quero agradecer especialmente, Jackson, esse evento. Eu não entendo nada de cavalo, nem sei montar cavalo direito, sei nem pra onde é que vai. Mas eu quero agradecer a todas as pessoas que me incentivaram
0: Sim.
1: a fazer essa festa. E que vem ajudando a gente nessa festa. Meu amigo Tubarão.
0: Sim.
1: Que eu falo, tá comigo aí. Não votou comigo, não é meu eleitor. Porque você receber elogio dos amigos é tão fácil.
0: Sim.
1: Receber elogio de eleitor é tão fácil. Porque o cara muitas vezes está ali e você tem uma parceria com ele. Mas você receber elogios e os parabéns de pessoas que não votou em você e reconhece seu trabalho, eu acho que isso é gratificante.
0: Isso é bom demais.
1: Quero agradecer meu amigo Tubarão, meu amigo Juan da Carne, meu amigo Marcão, Sara, a sobrinha de Sara, Kaique Gutierrez, são pessoa do cavalo que chegou e disse, não, Isaac, vamos fazer assim, e estão chegando junto, estão ajudando, estão contribuindo, e eu tenho me doado para essa festa.
0: Sim.
1: E eu quero garantir a todos, pessoal da categoria, que com certeza essa festa vai ter alguns erros, vai ter algumas faltas, mas vai ser coisas que a gente vai melhorar para as próximas, se assim Deus nos permitir. Nós fizemos uma festa no ano passado, na quadra, hoje nós estamos indo para uma beira-rio.
0: Sim.
1: Então, o que a gente quer, Jacques, é que cada dia a gente venha corrigindo os erros e que cada dia a gente venha trabalhando mais pela nossa cidade e pelo nosso bairro, pela nossa cidade. Quero agradecer também em especial a Clínica Odontomédica, que a gente acabou esquecendo de falar. São
0: Sim.
1: tantas pessoas que ajudam a gente. Agradecer você, Jacques, pela audiência que você tem no seu programa e sempre tem abrido
0: as
1: portas pra gente. Então, quero agradecer a todos os baitabenses. Quero agradecer as pessoas evangélicas que já tá chegando, já tá mandando alimento, já tá querendo ajudar, mesmo não indo pra uma festa, porque é uma festa secular.
0: Sim.
1: Então, eu quero agradecer a todos os baitabenses, e quero agradecer a meu povo, quero agradecer também em especial a nosso amigo Danilo Sena e nosso amigo Binho Alves, que quando eles vão fazer uma festa dessa, Jackson, eu vou até me entregar, não é o preço que a prefeitura paga, não é o preço que outras pessoas vão contratar eles.
0: Sim.
1: Eles fazem o preço de Ubaitabense, eles fazem o preço de pessoas que querem ajudar a gente. Então, por isso, a gente vai estar sempre com as portas abertas para ele, para Binho e para todos os outros artistas que têm chegado junto. Inclusive, nessa questão, nessa trajetória que a gente vem fazendo, meu amigo Dalvão, Ivan, que a gente também abraçou a causa dele ali.
0: Ele ontem participou do podcast, ontem. Ele te agradeceu tanto.
1: Eu não vi ainda a entrevista dele, não.
0: Tá no nosso canal aí no YouTube. Ele tava no podcast ontem com a gente.
1: E não é ele que tem que me agradecer, não é Danilo que tem que me agradecer. Eu que sou grato a eles por ter me chamado para poder participar. Pra lá na frente, chefe, quando ele estiver estourado, eu vou dizer, ali eu ajudei, ali eu fiz um parte, contribuí. Quando eu vejo um medalhista hoje na canoagem, eu fico, tenho trabalhado, tenho feito alguma coisa de boa pela minha cidade. Então, crítica vai ter normal, mas Davi é um a gente tem essa parceria, Dalvan, a gente tem essa parceria e eu fico feliz em poder ajudar. Inclusive, falando dele, lembrar também que a gente está já junto com a Prefeitura Municipal, os secretários da Prefeitura Municipal, todos que eu tenho procurando ajuda da festa também, tem chegado junto. Nosso secretário de obras chegou junto, mandou o menino, né? Lázaro Nino, nosso amigo, foi lá com a gente, falou não, véio, vou limpar a beira-rio, vou fazer isso, vou ajudar. Pedro Pelotão, que tá também aí no trânsito, chegou junto, disse, não, vamos fechar. A gente não tá tendo dificuldade em relação a isso. O secretário de Educação também tem abrido as portas pra gente, inclusive nisso a gente tem pedido um ônibus pra Piraúna, e ele já sinalizou que vai chegar junto. Sim. E nosso amigo Edilson, que é o chefe do transporte, também tem chegado junto. A gente está nos ajustes final para deixar um ônibus disponível para que o povo da zona rural também venha participar junto com a gente. Mas não esquece, meu povo, de trazer 2 quilinhos de alimento para ajudar quem mais. Quem mais precisa. Então, quero agradecer a todos os baitabenses por chegar junto com a gente. Agradecer a minha família, Jax. Eu tenho um pai que é sensacional, uma mãe que é sensacional. Minha família, lá eu só preciso ligar. Tô precisando disso. E ele não tem esse negócio de dizer, não vou fazer. Não. Ontem mesmo, o menino tava lá na Beira Rio, precisou de uma extensão para encher os tanques lá da estrutura de água e precisava de uma extensão. Falei, meu pai, tô indo cortar o cabelo, resolve uma extensão pra mim aqui. E na mesma hora, ele não perguntou, não questionou.
0: Sim.
1: Chegou junto, então é por isso que eu sou esse cara que, graças a Deus, Jackson, onde eu tenho chegado, Deus tenha me abençoado e eu agradeço a Deus por tudo em minha vida. Porque sem Deus eu não sou nada. E Deus tem me honrado. E eu sei que isso aí é um passo que Deus está me preparando para a vida. Agradeço a Deus, meu filho Loreno, minha esposa Lara também, chegado junto. Dona Simone, minha sogra, chegado junto. Então, eu só tenho que agradecer a Deus por tudo. Agradecer a Deus pelo pessoal que sempre fala, né? Isaac é isso aqui. É essência, é verdade. Talvez eu não... Posso ser que eu não vou muito longe na política, já que porque eu sou um cara muito verdadeiro.
0: Sim.
1: E sincero com as coisas. Talvez a política não tenha espaço para essas pessoas. Eu sou um cara muito grato a quem me ajuda. Eu não consigo ser ingrato. Eu posso ser tudo. Agora, ingrato, não. Então, tenho amigos como o Rafi, que é de oposição, está comigo. Apoia meu deputado estadual. Está com o federal dele. E eu respeito, tenho essa parte. Agradecer as pessoas de oposição, que hoje é oposição, a prefeita Gracinha Viana, mas que abre as portas para mim onde eu chego. Então, só quero agradecer a todos vocês. Tamo junto. Pode contar com o meu mandato, pode contar com o Isaac. E que Deus sempre abençoe todos nós e nos livre de todo mal. E quero agradecer também, em especial, todos os vereadores da Câmara, que também lá tem sempre as articulações, mas eu entendo que isso é o trabalho da Câmara, e isso eu entendo, tenho assim entendido, que as pessoas também querem seu espaço, então cada um vai brigar pelo seu espaço, mas sempre respeitando, nunca levando pro lado pessoal da coisa. Mas eu quero aqui mandar um abraço para todos os vereadores, especial meu vice-presidente, que está deixando o seu grupo político para acreditar também no nosso projeto, que é um projeto que está saindo do meu coração junto com ele, que é Patrick Lopes, que é um cara que eu estou trazendo para ajudar mais o Baitaba. O ex-prefeito Beda, ele traz lá, tem os deputados deles e traz as coisas para o município, como trouxe na gestão passada, como faz as coisas, como a prefeita Gracinha Viana também tem as coisas dela e ela também tem trazido, e eu, junto com o nosso amigo Rafik, com meu amigo Rui, que tá lá ouvindo e já mandou aqui, eu vou acertar, eu vou ler aqui, que eu sempre erro na hora que eu vou falar o show, evento, eu sempre falo errado, mas vou acertar, vou ler e vou acertar. Então tenho só agradecer a Deus e a todos vocês por esse projeto. Nossa. Que Deus tem nos abençoado. Vou acertar aqui, vou ler aqui o nome certo, viu?
0: Joga duro.
1: Vou ler
0: duro
1: aqui, senão vou errar de novo. O nome certo é Beneficiente, eu sempre erro. Ele sempre diz, que eu falo errado. É o nome, o show, o evento Beneficiente. Então, um abraço a todos vocês, tamo junto e o Baitaba conta conosco.
0: Beleza.
1: Fica bem, Rafik.
0: Beleza, beleza. Rafik, vamos lá, Rafik, pra finalizar.
2: Pra finalizar, já.
0: Pra finalizar.
2: A respeito do alimento. A entrada. Sim. São 2 quilos de alimento.
0: Sim.
2: E quero dizer que a partir de sábado, colocaremos um ponto de entrega na Praça Cultural. Ou seja, as pessoas que não quiserem levar o alimento na hora, podem estar passando na Praça Cultural a partir de sábado, que estaremos com um ponto lá para entrega e adquirir o ingresso para a entrada.
0: Beleza.
1: Deixa eu só falar o nome.
0: Rapidinho.
1: Eu errei o nome.
0: Eu ia falar com você. Você nadou e morreu na praia.
1: Como é o nome?
0: Beneficente.
1: Beneficente.
0: É isso aí.
1: Eu falo Beneficente. O nome do é Beneficente.
0: Beneficente.
1: Beneficente.
0: Beneficente.

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0: Beleza, beleza, beleza. Agora são 13 horas e 54 minutos. 13h54 na Bahia. Eu estou apresentando Realidade Atual. Deixa eu falar com a Amanda mais uma vez.
1: Mais uma vez, pode falar, Amanda. Boa tarde a todos os ouvintes. 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
0: Volta coisa você, boa, viu? Olha, 13 horas e 55 minutos.
1: Também, é porque eu gostaria de avisar que a Tina aí, né, nossa amiga Tina aí da Ruinha, ela sempre está falando aqui de um minador que tem próximo à escada, aquele escadão que fica em frente à antiga Embasa.
0: Sim.
1: Que consertaram um minador, mas só que tem outro, mas um pouco abaixo. Então, meu amigo Nadinho aí, por favor, depois conversa com aqueles moradores dali para vocês saberem aonde fica agora esse minador. Porque passaram a informação que vocês já consertaram realmente um, mas só que apareceu, tem outro.
0: Sim.
1: Não era aquele que estava prejudicando o povo, é o outro que fica ali do lado do escadão, em frente à antiga Embasa. Ali naquele local. E depois vocês dão uma passadinha por lá para atender o pedido desse pessoal ali, daqueles moradores. Obrigada.
0: Beleza, beleza. 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Olha, beleza, agora são 13 horas e 57 minutos, 13h57, para finalizar, olha, a operação investiga fraudes em licitações e desvio de dinheiro no Ceará, viu? Tá tendo operação em Ilhéus, tá certo? Em várias outras cidades da Bahia e também no Ceará. Vamos ouvir a matéria com Madson Euler, repórter da Rádio Nacional.
2: A Polícia Federal e a Controladoria Geral da União deflagraram uma operação para investigar suspeitas de fraudes em licitações, corrupção, lavagem de dinheiro e desvio de verba pública no Ceará. Segundo a investigação, o núcleo da organização criminosa funcionaria no município de Jardim, no interior do estado. O prefeito da cidade, Antônio Fernando Coutinho, do PT, e a vice-prefeita Jéssica Matias Costa, do PSB, foram afastados dos cargos por decisão da Justiça. Ao todo, estão sendo cumpridos 34 mandados de busca e apreensão nas cidades cearenses de Juazeiro, Jardim, Sobral, Barbalha, Aurora e Porteiras. As medidas foram autorizadas pelo Tribunal Regional Federal da 5ª Região. De acordo com a Polícia Federal, o grupo atuava por meio de uma empresa de fachada instalada em Jardim. Em nota, o prefeito afastado, que está em Brasília, afirmou que as investigações se referem a gestões anteriores, disse que a defesa ainda não teve acesso integral ao processo e garantiu que irá prestar todos os esclarecimentos dentro do devido processo legal. Segundo a investigação, apenas uma das empresas envolvidas teria movimentado cerca de R$ 290 milhões. A apuração busca identificar se parte desse valor foi usado em esquemas de lavagem de dinheiro e pagamento de vantagens indevidas a agentes públicos. As 5 empresas investigadas mantinham contratos com mais de 30 municípios do Ceará, Pernambuco e Piauí. Elas receberam mais de 15 milhões de reais em recursos públicos federais repassados às prefeituras e cerca de 32 milhões de reais diretamente de órgãos públicos contratantes. Os contratos envolviam serviços de transporte escolar, locação de veículos, aração de terras e transporte de água em carros-pipa. O grupo criminoso utilizava empresas de fachada e possíveis laranjas para direcionar contratos públicos e ocultar valores desviados. Os investigados poderão responder por organização criminosa, fraude em licitação, corrupção, lavagem de dinheiro, peculato e falsidade ideológica, entre outros crimes que ainda seguem sob apuração. Com produção de Luciene Cruz, da Rádio Nacional em São Luís, Madison Euler.
0: Beleza, beleza. Federal tá jogando duro aí, viu? Enquanto a Federal tá lá em Ilhéus, o prefeito está na marcha dos prefeitos em Salvador, tá bom? Gente, um abraço a todos, até amanhã, se Deus quiser. Oi, Amanda.
1: O pessoal do bairro Maria Olímpia tá pedindo à Secretaria de Obras para que possam dar uma olhadinha em um quebra-mola, consertar um quebra-mola ali no bairro Maria Olímpia. É só chegarem lá que o pessoal vai explicar para vocês, ali na subida ali do cemitério, daquela rua que dá acesso ali ao cemitério. Estão pedindo para que possam ver esse quebra-mola, que os carros estão passando voando, e quando o pessoal às vezes está dormindo, acorda assustado por conta disso. Então, se puderem lá consertar esse quebra-mola, a população daquela localidade fica agradecida. Volta você, Jacques. Obrigada.
0: Beleza, beleza, beleza. Agora são 14:02. Um abraço a todos e até amanhã, se Deus quiser. Tchau, Bahia.
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Muito bem, minha gente, agora são 2h15. Boa tarde. Começando na programação da Uaitebe FM, o programa Show da Tarde. A apresentação Jaqueline Santana com você até às 3h30. Quinta-feira, 21 de maio de 2026. Aquele abraço para você que segue ligado em nossa programação. Lembrando que a partir das 2h30 tem o programa Estação Forró. E vamos começar a nossa programação muito bem com o sucesso de Amor de Vitrine, Quem Manda em Mim.

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1: Muito bem, minha gente, agora são 2 horas e 27 minutos na Ubaitebe FM, Tiago Aquino, Ligação Covarde. Silvano Salles, fica combinado assim, comecei o nosso show da tarde com Amor de Vitrine, Quem Manda em Mim. A você ligado na Ubaitebe FM, ótima tarde, valeu pelo carinho da sua audiência. Abraço especial a toda a comunidade no loteamento Rio das Contas. Alô, Maria Lúcia. Maria Conceição, no bairro São Cosme, em Aurelino Leal. Essa galera massa no loteamento Rio das Contas, Chiquinha e também a Célia, Clebinho, Jajá e todos que moram no loteamento Rio das Contas, valeu pela sintonia. Passando também na Avenida Presidente Vargas para mandar um grande abraço para ela, minha amiga Rita de Cássia. Alô, Rita! Alô, minha amiga, sou Elina Messeria Novaes. Alô, Maria Gogó, no Bar da Amizade, a mamãe de Maria Lúcia. Toda a galera massa ouvindo a Ubaitebe FM, aquele abraço. Lembrando que daqui a pouquinho, a partir das 2h30, tem o programa Estação Forró. Olha só, gente, o Dia dos Namorados está se aproximando, dia 12 de junho. Quer fazer aquela serenata de amor para o grande amor da sua vida? Jaqueline Santana, ao vivo no carro de som no Dia dos Namorados. Se você tem interesse, bom preço, viu, gente? Se você tem interesse em declarar o amor para o grande amor da sua vida, fazendo aquela serenata de amor, eu tenho o prazer de ir na residência, na porta do seu amor, ou até mesmo no ambiente de trabalho, fazer aquela declaração de amor com um lindo fundo musical romântico e aquela declaração de amor feita por você e ainda também com a música preferida do casal. Se você tem interesse, entre em contato comigo, 8144-5815, isso mesmo, 8144-5815, e vamos fazer essa serenata de amor. 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Agora são 2 horas e 29 minutos, breve intervalo, já eu volto com o programa Estação Forró.
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0: Muito bem, minha gente. Agora são 2 horas e 41 minutos. Tá começando mais uma programação especial na sua tarde. Estação Forró aqui na 87,9. Contagem regressiva para começar o São João de Ubaitaba. Enquanto isso, a Ubaitaba FM faz essa programação espetacular para você. Com certeza já sentiu o clima do São João 2026. Vem comigo e vamos dançar nesta tarde maravilhosa, somente com as melhores do forró. E vamos começar a nossa programação muito bem aqui, o nosso Estação Forró, abrindo com chave de ouro um poporri de forró ao som de Binho Alves. Binho Alves ontem que fez um sucesso em Aurelino Leal, gravou o seu primeiro audiovisual e com certeza muita gente marcou presença. Sucesso para você, meu amigo Binho Alves. E vamos começar muito bem com ele, Binho Alves, um poporri de forró para você. Boa tarde.
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0: Muito bem, gente. Agora são 2 horas e 53 minutos. Boa tarde. Você está ouvindo o programa Estação Forró e na programação ouvimos Amor de Vitrine no Lume da Fogueira, no clima do São João. Lembrando que a banda Amor de Vitrine é daqui da cidade de Ubaitaba. Ouvimos também Limão com Mel, Tentei Te Esquecer e comecei o nosso Estação Forró com Bill Alves, um poporri de forró para você. 87,9 a rádio da comunidade. Vamos agora conferir a previsão do tempo para Ubaitaba e Aurelino Leal. Para amanhã, segundo o canal Clima Tempo.
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0: Vamos saber como ficará o tempo para amanhã. Sol com algumas nuvens, chove rápido durante o dia e a noite. A temperatura máxima é de 27 graus e a mínima é de 21. Muito bem, agora são 2 horas e 55 minutos. Um grande abraço à cantora Mel Lima, no bairro Zitão, ouvindo o som da gente. Aquele abraço, querida, e valeu pela sintonia. Vamos agora ao nosso apoio cultural. Já já eu volto com muito mais forró para você. Ótima tarde. Música.

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Muito bem, gente. Agora são 3 horas e 12 minutos. Boa tarde para você. Ligado na 87,9, programa Estação Forró. Aqui você ouve as melhores músicas.

Quero mandar um grande abraço a todos no bairro São Cosme, em Aurelino Leal, ouvindo o som da gente. Valeu pela sintonia. 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

0: 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E assim vou finalizando mais uma programação aqui na Ubaitaba FM, agradecendo a você o carinho da sua audiência. Tá bom, meus amores? Agora são 3 horas e 15 minutos. Vem aí o programa Prosa Rural. A apresentação J. Mello. E amanhã estarei de volta. Se Deus quiser, amanhã iremos sextar, final de semana. E a Ubaitaba FM fazendo a festa pra você. E vou finalizando com Caviar com Rapadura. Viver por você. Boa tarde.
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0: E compadre J. Melo chegando a partir de agora para ficar com vocês até as 5 horas da tarde aqui no nosso floreado Prosa Rural. Programa sucesso já de todas as tardes em toda a região, onde quer que as ondas amigas da Ubaitaba FM possam alcançar. Pra gente é um prazer e alegria saber que você tá do outro lado aí nos escutando, viu? É, hoje já é quinta-feira, né? É, penúltimo dia da semana, viu? 21 de maio. É! Compadre J. Melo agradecendo a Deus mais uma vez aí pela oportunidade de estar vivo com vocês, né? É, boa tarde aí a minhas vovó, meu vovô, dono de casa, empregada doméstica, toda criançada nos ouvindo. Você nas lojas, nas lanchonetes, nas panificadoras, você pelas praças. É, tanto de Ubaitaba como na nossa cidade vizinha, Aurelino Leal. Boa tarde a todos. Boa tarde você no sítio de distrito, na fazenda, e você também que nos ouve aí através da rede mundial, longe da sua cidade, mais perto aí através da nossa emissora, né? É, que prazer, que alegria imensa estar com vocês. Vamos começar já em nome da Bomboniere Rio das Contas, trazendo aqui Vanildo Conceição com Poporri de Baião para vocês. Depois nós trazemos João Paulo e Daniel, Eu Me Amarrei, e ainda João Gonçalves com a música Trambique da Boutique. A gente começa assim.
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0: Eita, homem, pra conversar. Vamos faturar, homem, tá na hora.
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0: Verdade, a poluição tá acabando com tudo nesse mundo, né? Deus fez, organizou tudo direitinho, mas a raça humana mesmo destrói, né? É, agora são 3:47. Seu programa Prosa Rural, viu? Aqui em alto astral pra você. Tô com o Padre J. Melo, de segunda a sexta-feira, quando não tem feriado, sempre das 3:30 até as 5:00 PM, nós já temos esse encontro aqui marcado, né? É, abraço aí para o pessoal legal que está nos ouvindo, aí na SAMU, né? É, aí a diretora da SAMU, a coordenadora, né? A Débora. Abração para você, Débora, abração para toda a equipe que trabalha hoje por aí, viu? É, um abração também aí para toda a equipe da SAMU de Aurelino Leal, povo legal aí que tá sempre, são os guerreiros da vida que estão aí tentando salvar vidas, né? Boa tarde para vocês, viu? Boa tarde também aí para toda a equipe do São Vicente de Paulo, do HSVP, que é em Aurelino Leal, ou em Baitaba, e também do HGAL, que é em Aurelino Leal. Boa tarde a vocês aí, tudo de bom. Que Deus proteja sempre, dê força para lutar em prol da saúde aí das pessoas, viu? É um dom dado pelo Pai Criador, né? Boa tarde aí para os nossos amigos também do bairro ACM, minha amiga Benício Correia, meu amigo Bug. Bug deve estar na oficina dele, né? Lá no Novo Olímpio. Boa tarde, Bug. Boa tarde aí a todo o pessoal aí, meu amigo, meus amigos aí nas mercearias de Aurelino Leal, né? É, meu amigo Gilson da mercearia. Boa tarde para você, boa tarde pro seu Jeová da mercearia também. Todo o pessoal legal que sempre trabalha por aí. 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Agora são exatamente 3:50. Nós vamos trazer João Mineiro e Marciano, Seu Amor Ainda é Tudo. Depois, Jorge Lialtinho, Correnteza. E ainda, Leandro e Leonardo, É Por Você Que Eu Canto. Tá aí, três músicas boas, né? Daqui a pouco tem mais a luz aí pra vocês, viu?
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0: Roberto Estrosa Rural, chegando até você. Boa tarde aí, meu amigo Cardim Taxista. Boa tarde pra você, boa tarde também aí para o meu amigo China do Reggae. É, sempre escutando nosso som, né? Meu amigo Marão também aí da Mercearia, o Cearense. Meu amigo Dani do Picolé, nosso vizinho aí, boa tarde a toda essa vizinhança, né? É, e aí tem também Eliomar e toda a sua equipe aí na fábrica de móveis, né? É, filho aí do saudoso do seu Zé Pivete. Abração pra vocês, tudo de bom, viu? Deus abençoe e proteja todos aí. Abração, boa tarde pra você que está aí nas praças também, é, nas lanchonetes, nos bares. É, minha amiga Neia aí no posto de gasolina de Ubaitaba, aí na entrada do Armandão. Boa tarde, Neia. Boa tarde a todo o pessoal que está trabalhando aí com a Neia nesse momento, viu? Não sei o nome do pessoal. Boa tarde a vocês, viu? Meu amigo Sula, meu amigo Vascaíno, aí no posto de gasolina de Aurelino Leal, na entrada da cidade. Boa tarde a vocês também, viu? Deus abençoe, dê sempre força aí para trabalhar. 4:10 por aqui, o nosso Prosa Rural, até às 5 horas da tarde, viu? 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Abração aí para o pessoal bom que tá aí pela Praça da Feira também trabalhando nesse instante. Agora 4:11. É, vamos fazer música, vamos lá. Vamos agora com Luiz Gonzaga, o Velho Lua, vai cantar para nós, viu? Uma pra mim e outra pra tu, é o nome da música. Depois, Magníficos Me Usa. E ainda, Mastruz com Leite, com a música Noite Fria.
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0: Eita, homem, pra conversar. 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

0: Aê, 4 horas 33 minutos, em nome da Bomboniere Rio das Contas, compadre J. Mello, aqui apresentando seu programa Prosa Rural, viu? É, uma boa tarde aí para todo mundo aí na Fazenda Positiva, seu Hermes, dono Dudu, seu Otto, abração para vocês, viu? Pessoal bom aí na Pó de Café também, aí no Caminho da Laje, né? É, boa tarde a vocês aí lá do Banco Posto Central, você nos Melos, Piraúna, Caguinhos, Auricó Grande, Auricó Mirinha, todos vocês, nós só temos a agradecer muito. Agora 4 horas 33 minutos, vamos trazer música para esse povo. Vamos trazer Milionários é Rico, Estrada da Vida. Depois, Nordestinos do Ritmo pra gente chamegar. E ainda uma piada de Barnabé daqui a pouquinho pra vocês, vai sair aí, viu?
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1: Tô sempre entrando pro cano em biroco um. Uma vez uma moça falou pra mim: sabe, Barnabé, que eu olho pra você e me lembro o mar? Eu falei: por quê? Porque talvez eu seja romântico, ou violento, ou impetuoso. Ela falou: não, me dá enjoo. Ah, mas quando eu era mais moço um pouco, eu sou moço ainda, né? Eu tenho 17 anos só. Mas eu era danado de conquistador, gente. Mas de tanto sair pro cano, eu larguei mão disso. É. Uma vez eu trabalhava num bazar e chegou uma moça muito bonita com uma veinha. A veinha assim com a bengalinha e tal, tá, chegou as duas. A moça falou pra mim: quanto custa o metro daquela fita? Eu falei: um beijo cada metro. Ela falou: então o senhor embrulha 12 metros pra mim. Eu falei: oba! Hoje eu vou tomar o pau. Cortei os 12 metros, embrulhei depressa, entreguei pra moça. Ela falou: quem paga é a vovó. Ah, não, com esse negócio de conquistar, eu só saí a mar. Uma vez eu vi uma mocinha com um relógio no pulso, falei: eu vou perguntar aqui a oração e aproveito, né? E bato uma caixinha de leve. Cheguei e falei: ô mocinha, que oração aí no seu relógio? Ela falou: falta 5 pra você criar vergonha. Eu falei: nossa, que relógio adiantado. Pode cantar mais? O sonho do Barnabé.

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6: Olha eu aqui de volta com vocês, já 4 horas e 51 minutos, faltando só 9 minutinhos para as 5 horas da tarde, viu? É, um abração, daqui a pouco já tem aí o programa Semeando para você, programa da Igreja Católica, seu encontro com o Pai Criador de todas as tardes. Um abração a todos vocês aí no terminal rodoviário, né? É, que estão embarcando e desembarcando, vocês nas lanchonetes. Meu amigo Galo, meu amigo Arilancho, Gleibson, Lloyd da Rota, todo o

Pessoal legal aí da equipe, boa tarde. É, 4 horas 51 agora. 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Por enquanto, nós vamos trazer por aqui José Orlando, Surra de Amor.

muito obrigado pelo carinho da companhia. Já estou indo embora, já são agora 4 horas e 55 minutos. O compadre J. Melo já se despedindo, mas com a esperança de voltar amanhã, dia 22, sexta-feira, para fazer o derradeiro programa da semana, né? Vou desejando aí Deus para todo mundo, né? Que ele esteja sempre na companhia de vocês. E amanhã, se Deus quiser, estaremos de volta. Fiquem todos com ele aí. Muito bom.

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0: Boa tarde, meus irmãos. A paz de Cristo. Que cada uma, nesse instante sintonizado nesse canal, onde a gente marca esse encontro toda quinta, toda segunda também, toda terça, toda quarta, a semana inteira, para a glória de Deus, a gente tem esse encontro aqui com a família Semeando. Então é sempre uma alegria para nós e hoje eu e Rilza. As irmãs da quinta, Rilza vem quinta e vem terça. Essa semana você veio ontem, não foi? Essa semana que foi na quarta. Porque assim, as necessidades aqui, a gente um socorre o outro. Mas é uma alegria para nós estarmos aqui mais uma vez, ouvindo, refletindo nessa conexão em Deus, em primeiro lugar, e depois com vocês. Que a paz de Cristo esteja com cada um de vocês e com nós aqui também.
1: Boa tarde para todos, boa tarde para todos. Mais uma vez aqui, estamos nós, né? Eu ia colocar, viu, no meu... Você tem aniversariante hoje? Não tem, não.
0: Tem?
1: Tem?
0: Vou olhar.
1: Boa tarde, então, que a graça de Deus esteja no coração de cada um de vocês. A gente coloca aqui, nesse momento aqui que a gente está, todos vocês que estão nos ouvindo, né? Que tem muita gente nos acompanhando, né? Tem uns que estão tá com rádio. O rádio ainda começou a dar defeito, bora consertar o radinho. O celular também, mas o celular não é bom, porque na hora que tá ouvindo, daqui a pouco toca, alguém chama.
0: Atrapalha.
1: Mas o radinho é bom, aquele radinhozinho, um carrinho de pilha. Não, gente, é sério.
0: Eu
1: É um radinho,
0: comprei
1: fica
0: um,
1: lá,
0: mas
1: coloca
0: deu
1: lá.
0: problema também.
1: O meu também comprei, tá lá. Aí a gente deixa lá, ó, pronto, tá fazendo qualquer coisa, tá ouvindo. Pelo menos ouvindo. A voz da gente, de tudo aquilo que eles estão passando aqui, mas ao mesmo tempo ouvindo a palavra de Deus, né? Porque o que a gente fala aqui não somos nós, a gente está só sendo emprestado. Prestamos os nossos lábios, a nossa boca, para que o próprio Deus possa passar a mensagem. Lógico, somos nós que estamos falando, sim. Mas com certeza não são palavras nossas, né? É inspirada por Ele.
0: Pelo
1: Por
0: menos nós
1: aquele.
0: não queremos que seja,
1: Não,
0: né,
1: nós não
0: Rilza?
1: queremos que seja, não. Nós queremos que seja iluminada e colocada mesmo pelo próprio Deus no nosso meio, pelo Espírito Santo. Elias, você quer falar alguma coisa do Espírito Santo?
0: Pois é, né? A gente está nessa expectativa de receber os dons do Espírito Santo. Não que a gente não tenha. Somos batizados, nós já temos o Espírito Santo, a boa parte crismados. Mas domingo próximo a gente vai estar celebrando Pentecostes,
1: Que é
0: que é a descida do
1: descida
0: Espírito Santo,
1: sobre
0: né?
1: toda a igreja.
0: Toda a igreja, exato,
1: E
0: a
1: quando fala
0: promessa.
1: igreja, não é a pedra, não. Somos nós, povo de Deus.
0: E não é qualquer coisa, não. Tanto não é que o próprio Jesus falou o quê? Eu vou, mas eu mando.
1: Vocês não vão ficar só.
0: Não vão ficar só. Vocês não vão ficar órfãos, né? O
1: Isso.
0: Espírito Paráclito, o Espírito Santo vai descer sobre vocês e vai capacitá-los, animá-los. E foi dessa forma que aconteceu. Os discípulos estavam todos entristecidos, né? Desanimados. Aí, Pentecoste, quando na descida do Espírito Santo, a partir daí, a igreja pegou fogo no bom sentido e continua acesa, viva até
1: Pegando fogo
0: hoje e
1: até hoje, né?
0: eternamente.
1: E aí, nessa semana, a gente já colocou, nós estamos colocando todos os dias, eu acho, né? Com certeza, ontem eu
0: Desde
1: coloquei,
0: segunda, né, Rios?
1: que nós estamos desde segunda-feira, né, já nos preparando para essa descida do Espírito Santo na igreja, que é o domingo de Pentecostes. Estamos, assim, estudando, fazendo oração em cima dos dons. Cada noite é um ou dois dons que a gente fala, que ouve, que escuta, que faz oração em cima dele. Então, estamos nesse momento, assim, a partir das 19 horas, 7 horas da noite. Qual foi o primeiro dom?
0: Sabedoria.
1: Pois
0: E o
1: é, né?
0: segundo?
1: Sabe? Ah, o entendimento. Esse, né, é o entendimento.
0: Que a gente
1: Olha,
0: chama também da
1: da
0: inteligência, né?
1: inteligência. E olha uma coisa interessante que a gente descobre, que o dom do conselho, eu falei aqui para vocês ontem, que o dom do conselho é aquele que ajuda no dom da sabedoria. Falei ontem para que um chegue lá e o Juliano falou, não foi desse jeito, mas falou alguma coisa. Porque o dom do conselho é através do conselho, né? O conselho é que faz com que você tome mais prudência, né? Olha, sabedoria é exatamente isso, né? É você ser prudente naquilo que vai falar, no que vai ouvir.
0: Tem tudo a ver, né?
1: Tudo
0: com ser e sabedoria.
1: Com ser e sabedoria.
0: Você é sábio porque você ouviu o conselho de quem?
1: De quem?
0: De Deus.
1: Isso. E então a sabedoria é para saber quando deve parar, quando deve caminhar, quando deve continuar, quando deve dizer sim, quando deve dizer não.
0: Como deve olhar, como deve sentir. Aí é aquela
1: exato.
0: Música que o grupo cantou lá, né?
1: É, da sabedoria.
0: Amar como Jesus amou.
1: E aí nós temos do entendimento, é aquele que faz com que a gente... Olha que interessante, né? Já vem o dom do entendimento. Está ligado com a sabedoria, né? A sabedoria não caminha sozinha, ela... Na realidade, todos eles são juntos, né? E aí eu dou um entendimento que faz com que a gente consiga entender através da palavra de Deus, né? Entender melhor essa palavra de Deus, ó. Esse dom que faz com que a gente entenda a palavra de Deus. A gente faz uma leitura, entender o que é que Deus quer falar. Não só dizer assim, ah, essa palavra é para mim hoje. Não. O que é que ela quer dizer para todos nós? É esse entendimento disso aí. E aí, fazer a leitura também na rua, das árvores, de tanta coisa, né? Entendimento. E ontem foi o quê mesmo?
0: Foi ontem foi
1: o conselho.
0: Conselho.
1: Conselho, né? Conselho é bom. Conselho é bom, mas diz que nem todo mundo gosta. Mas às vezes o conselho, um bom conselho é muito bom para que a gente possa saber também. Olha o que eu disse, né? Ter sabedoria, ó. Bom conselho para ter sabedoria. E depois nós fizemos
0: hoje
1: também
0: vamos
1: da Fortaleza.
0: Dois, né?
1: Ontem foram dois.
0: Ontem foi dois?
1: Foi conselho e Fortaleza. Fortaleza é aquele que nos dá, que nos faz, né? Esse dom nos faz ser forte diante das tantas dificuldades da nossa vida que a gente enfrenta, tanta coisa. Mas a gente pede a Deus o dom da fortaleza, para que sejamos fortes, para que a gente possa ouvir, sentir, ó, mas mesmo que venha tudo, tanta coisa que vem em nossa vida, mas a gente seja forte para aguentar. E todos nós já passamos tanta coisa, né?
0: Se a gente parar direitinho para analisar, meditar cada dom desse, entendendo o significado de cada um, a gente vai chegar à conclusão de que são essenciais para a gente
1: nossa
0: viver
1: vida,
0: e viver bem, né?
1: É. Esses dons, e depois tem as virtudes também dadas por Deus, que não é dom. Virtude é uma coisa, dom é outra. O dom é aquele que já vem direto. Aí o outro deixa pra depois, porque... É... Aí vocês vão ter que ir hoje à noite às 19 horas, né? Pra poder...
0: Isso mesmo. Desde segunda que a gente tá meditando os dons. Estão sendo, assim, momentos muito bons. Porque, embora a gente já faça uma caminhada muito tempo...
1: Né?
0: Mas tem muita gente... Acredite se quiser, porque tem muita gente que não conhece. Não se perguntar quais são os dons do Espírito Santo, não sabe.
1: É.
0: E não sabe o que significa. Então... A igreja está aí para nos ensinar, para a gente viver melhor, viver de acordo com o querer de Deus. E os dons nos potencializa.
1: Agora, o Espírito Santo, ele é a terceira pessoa de quê?
0: Primeiro a gente vai mandar um alô, temos um aniversariante. Nosso aniversariante de hoje, Delci da Hora da
1: Delci,
0: Silva, conhece.
1: O Delci, com a gente ontem, hoje de manhã ela estava com a gente.
0: Ela estava lá na igreja.
1: Tá,
0: então, Del, nosso carinho para você. Hoje você deve estar pedindo coisas muito especiais para Deus. E a gente quer se unir a você, a sua oração, para que o desejo do teu coração esteja assim, casadinho com o desejo do coração de Deus, e que você seja atendida. Que desça para vocês das mãos do coração de Deus bênçãos especiais. Essas bênçãos que só você sabe, Deus, e que você precisa muito, né? Você certamente, a bênção a gente nunca pede pra gente. Eliette não pede bênção e a bênção vai atingir só Eliette. Sempre vai atingir mais pessoas. Então as bênçãos que vêm para você, Del, nesse dia, com certeza vai atingir toda a sua família, todos os seus amigos, muita gente. Então que Deus atenda a sua oração no dia de hoje. A gente tá unido a você nesse dia. Junto com o Del, certamente tem outras pessoas,
1: deve ter,
0: né?
1: Deve ter.
0: Que a gente não tem aqui na nossa relação de dizimista, mas o nosso carinho, o nosso pedido a Deus é o mesmo. Que vocês sonhem o sonho de Deus e assim sejam atendidos em todos os seus sonhos pelo próprio Deus. Que Deus abençoe a cada uma e dê anos de vida, com saúde, com qualidade de vida, mas principalmente com fé e esperança. A certeza de que estamos aqui passando, somando mais um ano, mas é passando, a gente vai... a gente está indo para algo infinitamente melhor e maior que a gente não faz nem ideia. Mas que é bom, é. Então, nosso carinho. E agora sim, a gente está aqui em nome de um Deus também que é trino. E convidamos vocês para fazer o sinal da nossa fé, que é o sinal da cruz. Estamos reunidas e reunidos em nome do Pai, e do Filho e do Espírito Santo.
1: Amém.
0: Amém. Então,
1: a gente vamos colocar aquela música, graças a Deus, a gente está ouvindo direto, cantando direto agora, também lá, né? Essa música do Espírito Santo, que é a terceira pessoa, né, da Santíssima Trindade.

0: Agora que a gente terminou de ouvir a canção, né? A gente precisa realmente que o Espírito Santo se move em nós. E ele se move através desses dons que a gente está meditando, dono da sabedoria, dono do conselho, do entendimento, fortaleza. A gente precisa desses dons. Então, toda vez que a gente agir e reagir às situações, ungido, movido pelos dons do Espírito Santo, o Espírito Santo está movendo-se em nós. Não é mágico. A gente precisa querer, precisa se abrir, precisa se preparar para isso. E a gente está fazendo isso, né, irmão? No momento que a gente
1: Se
0: se propõe
1: abrindo.
0: a estar escutando as reflexões, né? Porque ninguém sabe
1: A gente tem que se
0: tudo.
1: abrir.
0: A gente precisa se abrir. Não é porque a gente conhece os
1: Não.
0: dons que a gente está
1: Tem que se abrir.
0: cheia do Espírito Santo. Não, é momento. O Espírito está pronto para agir, mas a gente precisa da abertura. Precisa, ele precisa da abertura nossa, do querer nosso. Isso é a nossa parte. A parte de Deus é de Deus, a parte humana é humana. A gente precisa entender isso, que Deus não é mágico.
1: E aí a gente, olha, hoje aqui, você sabe, na terça-feira a gente não faz, né? Mas hoje nós vamos fazer. Vamos fazer o salmo de hoje, o salmo de hoje, como, aliás, como todos, né? Um dia eu falei aqui, Eliette, que, aliás, um dia não, tô nem falei ontem, que os salmos eles foram escritos há aproximadamente 400 anos antes de Cristo. E o salmo, que é uma resposta, geralmente a leitura de hoje é interessante também, porque todas elas são uma ligação. Mas ele já fala de algo
0: Que vai
1: que vai
0: acontecer?
1: acontecer, como se já estivesse no meio de nós, né? No meio deles.
0: É para a gente entender que Jesus
1: Estava,
0: estava
1: estava, estava,
0: desde
1: já estava
0: sempre,
1: ali.
0: então já
1: Exato,
0: estava ali.
1: estava sempre. É isso. Então o Salmo diz assim: Guardai-me, ó Deus, porque em vós me refugio.
0: E é forte isso, né, irmã? Então a gente vai começar a refletir esse salmo com vocês, por estrofes, mas a gente também quer refletir as respostas aqui na igreja, na missa, é essa parte que é nossa, que é da assembleia. Tem um salmista lá fazendo as estrofes, né? Nos ensina primeiro a fazer a resposta e depois a gente continua fazendo sozinho. Então essa resposta aqui, guardai-me, ó Deus, porque em vós me refugio, é nossa. Na maioria das vezes, porque a gente é assembleia, na maioria das vezes, nem sempre a gente está lá proclamando a palavra. Então a gente quer começar meditando com ela, né, irmã? Guardai-me, ó Deus, porque em vós me refugio. E aí vocês pensam, cada um pensa em sua vida, na situação, o que é que está vivendo, por que é que precisa tanto de Deus nesse instante, da proteção de Deus, por que a gente clamar a Deus nesse instante? Eu aqui certamente preciso ter as minhas necessidades, rios, e vocês aí também. Guardai, meu Deus, porque em vós me refugio. Jesus, Deus, é o nosso único refúgio, forte, verdadeiro e garantido. Então, essa prece aqui que vem como resposta deve ser prece de todos os dias, a todos os momentos e diante de todas as situações que vivemos, que vamos, né, ser submetidos. A gente tem muito que aprender, irmãos. E a palavra de Deus nos ensina, principalmente os salmos. E aí a gente resolveu trazer os salmos para fazer essa reflexão. Quem sabe, né, irmã? Daqui
1: É.
0: para frente a gente faz toda a quinta.
1: Guardai-me, ó Deus, porque em vós me refugio. Digo ao Senhor, somente vós sois meu Senhor. O Senhor, ó Senhor, sois minha herança e minha taça. Meu destino está seguro em vossas mãos. Guardai-me, ó
0: Ó Deus,
1: Deus,
0: porque
1: porque em
0: em
1: vós
0: vós me
1: me
0: refugio.
1: refugio.
0: Fiquei presa aqui no finalzinho da
1: Não,
0: estrofe.
1: é, você vê como é que como é, essa estrofe, né? Que uma completa a outra, mas ela quando ele diz assim: Ó Senhor, sois minha herança, olha, e minha taça, meu destino está seguro em vossas
0: É só
1: mãos.
0: isso. Meu
1: Só
0: destino
1: isso.
0: está seguro em vossas mãos. De tudo isso que a gente escutou, isso aí é precioso. E quando a gente verdadeiramente acredita nessa verdade, que o meu destino, o teu destino, meu irmão, está seguro só nas mãos de Deus, a gente se tranquiliza. Os problemas vêm, mas a gente está tudo certo. Porque o meu destino está na mão de Deus. Isso vai passar, né? As tribulações passam, elas vêm. E vêm. Enquanto a gente estiver aqui nesse plano, vai vir tribulação. Mas a gente, quando a gente tem essa certeza que que o nosso destino está nas mãos de Deus e por isso está seguro, a gente enfrenta tudo.
1: E aí, esse pedacinho aí, que eu tenho certeza que os outros também vão dizer quase igual.
0: Sim.
1: Mas eu coloco aqui também minha, essa companheira de caminhada, de pastoral, também da igreja, de tudo, que está passando por um problema sério, né? Pai, mãe. Não é fácil, não. Ao mesmo tempo, dois ao mesmo tempo, você lidar com... Só fica, né? Não sei saber o que fazer. Apesar de que todo tem parente, tem os irmãos, tem tudo. Mas a pessoa em si, né? Porque é filho, né? É esposa. E a pessoa fica realmente meio... Não é inseguro. Mas naquele momento, na hora que acontece, você diz, nossa, eu tô fazendo o quê? Mas ela mesma já falou sobre isso, mais ou menos. E aqui ele diz, ó, seu destino está seguro. Não se preocupe, nas mãos de Deus.
0: Irmã, nesse instante eu lembro, você falou de uma companheira, mas a gente tem muitas companheiras vivendo, né, suas dores, seus calvários, gente. Isso é perfeitamente normal. A gente não deve se achar que Deus está afastado, está distante por conta das tribulações. É normal, é natural que passemos, sim. Jesus passou o tempo todo, a vida de Jesus foi tribulação, não foi fácil a vida de Jesus, não foi fácil a vida dos santos e santas, né? A nossa também não é. E a gente precisa apenas saber que Jesus caminha conosco, que o nosso futuro, nosso destino está na mão deles e está tudo bem. E a gente vai superar tudo. Até o momento já superamos muita coisa e o que a gente vai superar daqui para frente, nessa certeza que Deus está conosco. E aí, Ritinha, não sei se você escuta, Rita Moreno, então, também que está passando por uma...
1: Rita está sempre... Nossa,
0: tribulação, verdade, né? Então, são coisas da vida, mas...
1: Pois ela põe pegar o rodinho, botar de vez em quando, que ouvindo a gente.
0: A gente precisa, são nesses momentos que a gente precisa fortalecer uns dos outros. Mostrar, ó, Deus está contigo e eu também, né? Qualquer necessidade, exato, a gente precisa chegar junto. Então, Rita, nosso carinho, nosso abraço para você, nossa oração, viu? E acredite, esse salmo aqui é para você também.
1: Também.
0: Seu destino, como o meu, como o de Riusa, como de todos nós, é estar seguro nas mãos de Deus. Confie, acredite. Já, já isso passa.
1: E aí, continuando com ele, no aí tem, eu bendigo o Senhor que me aconselha. Olha.
0: O dom.
1: E até de noite me adverte o coração. Tenho sempre o Senhor ante meus olhos, pois se o tenho, a meu lado não vacilo. Olha, gente. Então, nesses momentos, Elias, que às vezes a gente está com problemas sérios na nossa vida, problema de saúde nossa, saúde do outro, problema de dinheiro. Sim, é um problema, às vezes, sim. Quanta gente está com problema seríssimo. Às vezes está com conta de luz. Né?
0: Na falta dele,
1: contando,
0: né?
1: Na falta dele para pagar, gente. É sério.
0: Com certeza. Você tá
1: lá,
0: que tira o
1: tem
0: sono.
1: A comida, tu tira, sim. Às vezes tem casa de aluguel. E aí, meu Deus, e agora? Como é que eu vou pagar? Se não pagar, são essas coisinhas, essas coisas que a gente pensa que é pouco, para muita gente é besteira. Mas para quem está sofrendo isso aí, para quem está vivendo, é muita coisa. Sim. Porque às vezes não sabe de onde. Mas é bom. Aí o salmista aqui, ele diz, ó, se eu tenho a meu lado, eu não vacilo. Então, se Deus está com a pessoa conosco, nós não vamos vacilar.
0: E aí eu achei, você terminou, vamos a resposta, né, irmã?
1: Tá.
0: Guardai, meu Deus, porque em vós me refugio. Aí esse salmo, eu acho que se eu escrevesse esse salmo, eu ia começar do final pro começo, irmã.
1: Pois
0: ia
1: é.
0: Assim. Tenho sempre o Senhor antes dos meus olhos, pois se eu tenho,
1: ao meu lado
0: não vacilo. Então,
1: depois vai me dizer o Senhor.
0: Isso.
1: Depois vai me dizer o Senhor.
0: Aí com essa certeza, e você, minha irmã, e meus irmãos, você tem sempre o Senhor diante dos seus olhos? Isso é importante. A gente vive uma vida tão corrida. Eu falava hoje, eu só tenho... Todo mundo com quem eu converso, eu tenho que falar, foi uma correria, não deu tempo de fazer isso, não deu tempo de fazer... A gente vive assim. E aí, às vezes, a gente esquece do essencial. Então, a gente vai começar assim, vamos exercitar isso. Ter sempre o Senhor ante os nossos olhos. Aí depois a gente vai bendizer o Senhor, que nos aconselha, e até a noite adverte o nosso coração. Isso é uma consequência, uma coisa ligando a outra, né? É. Primeiro a gente tem que fitar os nossos olhos no Senhor.
1: Mas eu acho que o salmista, ele pensou assim: eu bendigo sim, Senhor, porque eu sei que você quem me aconselha.
0: Analisa a cabeça de Davi agora.
1: Todos os dias você me aconselha. Até de noite, na hora que eu tô dormindo, ó, me dá aquele estalo. E você está me advertindo. Aí sim, ele diz assim: por isso eu tenho sempre o Senhor entre meus olhos. A gente aqui no rádio, parece que tá na casa da gente, né?
0: Vamos lá. Ai, meu Deus,
1: falta só 20
0: voz.
1: Minutos.
0: É verdade? Irmão, mas é a palavra de Deus que a gente está meditando.
1: Exatamente,
0: de uma forma gostosa.
1: Isso,
0: acredite vocês também. Que tudo que a gente vive aqui nesse espaço é para nós também.
1: Exatamente.
0: Então, esse momento de reflexão, de leitura, de viagem, que a gente viaja na palavra
1: tá
0: de Deus, é para nós e para vocês. E eu espero que realmente que toque o coração. Não é nossa intenção humana, não. Mas eu
1: não
0: sei
1: é
0: que é a intenção
1: não.
0: de Deus. Que as coisas acontecem aqui sem mesmo a gente planejar.
1: Essa não foi intenção nossa, não.
0: Então, a gente acredita ser manipulado pelo Espírito Santo. E é isso que nós queremos, Espírito Santo. Manipula-nos segundo o teu querer. Porque somos realmente instrumentos. É assim que nos sentimos aqui.
1: Agora outra estrofe. Ela fala
0: a
1: assim,
0: gente vai fazer o salmo todo. Se não der fazer o evangelho,
1: é isso.
0: Não tem problema.
1: Ele fala assim: eis porque meu coração está em festa. Minha alma rejubila de alegria e até meu corpo no repouso está tranquilo. Pois não há vez de me deixar entregue à morte, nem vosso amigo conhecer a corrupção. Nossa, gente, isso é muita certeza do Deus na sua vida.
0: E assim, é aquela entrega sem reserva.
1: Sem reserva,
0: né?
1: Sem reserva.
0: Sem reserva, sem medo.
1: Sem reserva.
0: Aí eu lembrei da frase de hoje, eu lembrei aqui, bem apropriada para o momento, Gilson, de Paulo. Que ele fala: viver para mim é Cristo, morrer para mim é ganho, né? Já não sou eu que vivo, é
1: Cristo
0: que
1: vive
0: em
1: mim.
0: Então é lindo isso demais. Eu espero um dia, Paulo, São Paulo, falar e sentir isso que
1: desse
0: tu falaste.
1: Olha o que ele fala, ó. Nem vosso amigo, ou seja, é ele, né? Nem vosso amigo conhecer a corrupção. Olha, gente, olha o que ele coloca aqui. Então, tudo, viver a graça de Deus, viver a graça e viver na graça é também não ser corrupto. E a corrupção, ela vem de várias maneiras. Gente, a gente corrompe até dentro da nossa casa, né? Até o menino pequenininho às vezes faz isso, sem querer, coitadinho, não sabia nem o que é ainda, mas já está começando. E às vezes nós fazemos mesmo de propósito, né? Quantas vezes?
0: Porque a gente, quando fala em corrupção, a gente só pensa nos políticos.
1: É.
0: Não é só isso.
1: Não é só isso, não. Também isso, mas...
0: Também, de
1: muitas
0: formas.
1: Mas a gente, nós que somos cristãos, que estamos sempre pedindo essa graça de Deus, a gente tem que pensar muito nisso.
0: E está em todo espaço, meus irmãos.
1: Isso.
0: Infelizmente, está também na igreja. Está na família, está na igreja, está em toda a convivência humana. Existe a corrupção, então vamos fugir. Jesus hoje nos adverte, né? Com essa palavra. Não conhecer a corrupção, não conhecer. A tentação aparece diante dos nossos olhos, na nossa vida, das situações, das circunstâncias que vivemos no dia a dia, aparece. E aparece a tentação de cair. E quando a gente aceita ser corrompido, ou a gente é tentado a corromper o outro, a gente está pecando, a gente está caindo, e a gente sabe que isso não vem de Deus. Então, que Deus nos fortaleça em espírito para que a gente não caia nessa tentação. Nem de ser corrompido, nem de corromper ninguém.
1: Então, guardai-me, ó
0: Deus,
1: por quem vós me refugio. A última estrofe é: vós me ensinais vosso caminho para a vida. Junto a vós, felicidade sem limites, delícia eterna e alegria ao vosso lado. Olha que lindo.
0: Guardai-me, ó Deus, por quem vós me refugio.
1: Guardai, meu Deus, por quem em vós me refugio.
0: Quer repetir a última, irmã?
1: Vamos repetir. E vocês que estão nos ouvindo, guardem isso no coração, né? Não só as palavras, também as palavras que com certeza não fomos nós, não, viu? Mas o salmo, né? Que ele é muito lindo quando a gente começa a colocar em miudinho cada coisa. Vós me ensinais vosso caminho para a vida. Junto a vós, felicidade sem limites, delícia eterna e alegria ao vosso lado.
0: Pronto, o ensinamento está aí. Vós me ensinais um caminho para a vida.
1: Isso.
0: Juntar vós felicidade sem limites. Então é seguir os passos de Jesus,
1: seguir
0: de erro,
1: os passos
0: não.
1: De enterro, não.
0: É, seguir nosso olhar ali na luz de Jesus e seguir os passos. Vai ter momento que a gente vai cair, vai balançar, vai. E não vai ser um momento só, não.
1: Não.
0: Mas é levantar essa curia poeira, olhar a luz de Jesus e continuar a caminhada, né? Então é isso, a gente trouxe uma novidade, refletiu o salmo com vocês. Para nós foi muito bom, tenho certeza, para mim foi. E para a irmã Rilza também certamente foi.
1: Foi, sim.
0: Eu espero que tenha sido bom também para vocês.
1: Foi,
0: e realmente espero de coração que essa tenha sido a vontade de Deus, porque não estavam nos nossos planos. Vamos ouvir alguma coisa?

0: A gente deixa evangelho. Eu leio e você reflete. Dá tempo, não.
1: Só falar uma palavra?
0: Uhum, é, só uma palavra mesmo. Bem, irmãos, dá para a gente ouvir o evangelho ainda, né? A gente não vai ter tempo de fazer uma meditação longa, porque já está no finalzinho do programa e a gente já ouviu a palavra, né? O salmo. Então vamos escutar a mensagem de Jesus para nós hoje. Cada um vai fazer sua reflexão, sua meditação. Que mensagem Jesus? O que é que Jesus está me falando com essa mensagem de hoje, né? Que é tirado do evangelho de João 17, de 20 a 26. É isso, irmão? Hoje, quinta-feira, 21, isso mesmo. Proclamação do Evangelho de Jesus Cristo segundo João.
1: Glória a vós, Senhor.
0: Naquele tempo, Jesus ergueu os olhos ao céu e rezou, dizendo: Pai Santo, eu não te rogo somente por eles, mas também por aqueles que vão crer em mim pela sua palavra, para que todos sejam um como tu, Pai, estás em mim e eu em ti, e para que eles estejam em nós, a fim de que o mundo creia que tu me enviaste. Eu dei-lhes a glória que tu me deste, para que eles sejam um como nós somos um, e neles e tu em mim, eu neles e tu em mim, para que assim eles cheguem à unidade perfeita e o mundo reconheça que tu me enviaste e os amaste, como me amaste a mim. Pai, aqueles que me deste, quero que estejam comigo onde eu estiver, para que eles contemplem a minha glória, glória que tu me deste, porque me amaste antes da fundação do universo. Pai justo, o mundo não te conheceu, mas eu te conheci, e estes também te conheceram que tu me enviaste. Eu lhes fiz conhecer o teu nome, e eu tornarei conhecido ainda mais, para que o amor com que me amaste esteja neles, e eu mesma mesmo esteja neles. Palavra da salvação.
1: Então, interessante, né? Como disse, não dá tempo, né? A gente percebeu que ontem também foi até bem interessante, é porque a gente falou aqui, já que Jesus Cristo já foi, né? Já subiu, mas mesmo assim, ele fala diretamente com o Pai. Olhe para aqueles que estão ali, né? Olhe para eles, não deixe eles sozinhos. E aqui, logo no início, ele coloca aqui, Pai Santo, eu não te rogo somente por eles, ó. Ou seja, por aqueles discípulos, mas por todos aqueles que vêm, ou seja, por nós que estamos aqui. Ele fala, por todos aqueles que vão crer em mim pela sua palavra. Bem interessante, né? Então, Jesus Cristo, ele subiu, subiu. E ao subir, ele falou com o Pai, né? Pai, olhai por todos aqueles que estão lá. Não só aqueles que estavam junto comigo, mas também aqueles que vão crer em mim. Olha, através da sua palavra. Então, olha que importância, né? Jesus Cristo não só morreu, assim, né? Não só morreu para a nossa salvação. Teria que tudo acontecer mesmo, né? Para que Jesus Cristo depois viesse, fizesse isso por todos nós. E aí ele fala, aí depois tem, para que todos sejam um como tu, Pai, estás em mim e eu em ti, e para que eles estejam em nós, a fim de que o mundo creiam que tu me enviaste. Então a gente é fazer a unidade entre nós, né? Nós unido aí. É essa aliança, gente. Olha, Deus primeiro fez uma aliança com o povo. Primeira aliança com Abraão, né? Vocês lembram disso? Não vou contar essa história que tá terminando. Depois ele manda seu filho a outra aliança. Depois que o filho vai, olha aqui de novo, olha ele colocando o próprio Jesus, o próprio Deus, colocando para essa unidade, a gente ficar unido ao Pai. E é através dele e da palavra de Deus. Aí depois a gente continua, viu?
0: É uma trindade perfeita. Aí a gente lembra, né?
1: Trindade,
0: No
1: trindade.
0: amor, como você falava na semana passada, o amor, o amante e o amado.
1: É o amante, o amado e o
0: E o
1: amor.
0: amor, é, o amor,
1: E aí, tanto
0: o
1: faz. É
0: próprio
1: isso,
0: Espírito
1: Espírito Santo.
0: Santo, o amante Jesus
1: Jesus.
0: e o
1: O
0: amado
1: amado
0: Jesus
1: e
0: e
1: o
0: o amante
1: amante
0: Deus
1: Deus.
0: Pai. Então é uma comunidade perfeita que precisa viver harmonia e é nesse modelo que nós, comunidades eclesiais, comunidades também religiosas, devemos nos mirar, nos moldar, né? Seguir o exemplo. Então, o Evangelho fala exatamente dessa unidade. A importância na diversidade, né, irmã? Porque somos todos diferentes. Mas na unidade, nosso ponto de referência, que é Jesus Cristo.
1: Nem sempre a gente convive com o outro, a gente vai agradar ou fazer algo que agrade o outro. Mas, ele mostra para a gente que não é isso que vai nos separar.
0: Exatamente. E assim, colocando sempre Jesus na nossa frente, né, como modelo, isso. A gente, mesmo diferente, eu penso diferente de Rios em muitos aspectos.
1: Lógico.
0: E a gente se respeita e precisa se respeitar. Né? Porque o ponto que nos une é muito maior
1: do que isso aí.
0: Do que qualquer coisa, qualquer detalhe que, né, que venha divergir, né, nas nossas ideias, nossa forma de pensar e de viver. Então é a unidade. É a palavrinha que a gente deve guardar, né, irmã?
1: A unidade perfeita, né?
0: Da igreja. É isso que Deus espera, tendo como modelo o próprio Jesus Cristo. E eu achei lindo quando ele fala: Pai Santo, eu não te rogo somente por eles, né, os discípulos. Mas também por aqueles que vão crer em mim pela tua palavra. Então, como Rilza falou, somos nós. Ele está falando de mim, de você, de todos nós, da igreja, povo de Deus reunido, caminhando, caminheiro. Caminha com Deus e caminha para Deus. Então, esse povo precisa viver a unidade, porque Jesus também rezou por nós. Né? Nós estamos entre os escolhidos, os primeiros escolhidos, né? Aqueles discípulos chamados, escolhidos, a gente se juntou a ele pelo querer de Deus, pelo gosto de Deus. E ele reza nessa mensagem de hoje, reza por nós. E procuremos viver na unidade, né? Tendo a família, a Sagrada Família e a Trindade Santa como exemplo. E está na hora. O anjo do Senhor anunciou a Maria.
1: E ela concebeu do Espírito Santo.
0: Ave Maria, cheia de graças, o Senhor é convosco. Bendita sois vós entre as mulheres. Bendito é o fruto do vosso ventre, Jesus.
1: Santa Maria, Mãe de Deus, rogai por nós, pecadores, agora e na hora de nossa morte. Amém.
0: Eis aqui a serva do Senhor.
1: Faça-se em mim segundo a vossa palavra.
0: Ave Maria, cheia de graças, o Senhor é convosco. Bendita sois vós entre as mulheres, bendito é o fruto do vosso ventre, Jesus.
1: Santa Maria, Mãe de Deus, rogai por nós, pecadores, agora na hora de nossa morte. Amém.
0: E o Verbo divino se fez carne
1: e habitou entre nós.
0: Ave Maria, cheia de graças, o Senhor é convosco. Bendita sois vós entre as mulheres, bendito é o fruto do vosso ventre, Jesus.
1: Santa Maria, Mãe de Deus, rogai por nós, pecadores, agora na hora de nossa morte. Amém.
0: Rogai por nós, Santa Mãe de Deus,
1: para que sejamos dignos da promessa de Cristo.
0: Amém. Oremos. Infundi, Senhor, em nossas almas a vossa graça, para que nós, que conhecemos pela anunciação do anjo a encarnação de Jesus, vosso Filho, cheguemos, por sua paixão e morte de cruz, à glória da ressurreição, pelo mesmo Jesus Cristo, nosso Senhor.
1: Amém. Amém.
0: Nosso abraço para os nossos ouvintes, tá? Joana é um ouvinte fiel, espero que você esteja escutando. Minha afilhada Lília, Dona Esté, seu Domingos. Ah, tá. Olha, tem uma pessoa especial aqui que quer mandar um abraço, mas deu uma falhada a memória.
1: É, ele estava na praça, semana ali, ajudando, trabalhando aqui.
0: Sim.
1: E aí ele disse que tinha nos ouvido.
0: Osnan,
1: isso, Osnan, se você estiver nos ouvindo, um abraço para você.
0: Um abraço a todos que tenhamos, hoje é quinta, amanhã é sexta, finalzinho de semana, que tenhamos um final de semana abençoado na presença de Deus. Olha, missa, viu? Missa é domingo.
1: Às 8 horas da manhã.
0: Isso.
1: Com o bispo.
0: Isso, com o bispo.
1: Domingo, e à noite também, às 19 horas.
0: Então, cuidado para não chegar às 7 horas e ficar esperando lá uma hora. Essa semana, a missa da manhã será 8 horas na matriz. E à noite, normal, às 19 horas.
1: E o cristão não pode deixar que a missa de Pentecostes.
0: Isso.
1: Quem não for pela manhã.
0: Louvado, descida do Espírito Santo às nossas vidas, meus irmãos.
1: Pronto.

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Senhor meu Deus e meu Pai, nós entramos na Tua presença neste momento. Quero dizer, eu e esta pessoa que ora comigo neste instante, e juntos formamos uma ligação, uma união de fé, para que o Senhor venha inclinar os teus ouvidos e ouvir as nossas súplicas. Sabe, meu Pai, eu não sei o que está acontecendo com esta pessoa, eu não sei o que ela está passando, mas eu creio que se ela está orando conosco, há uma necessidade, há uma angústia, há uma aflição, talvez uma enfermidade física, quem sabe uma enfermidade espiritual ou mesmo financeira. Mas seja lá qual for o problema dela, meu Senhor, nós estamos agora ligados aqui na terra, porque a Tua palavra afirma: o que ligares na terra será ligado no céu. Então nós ligamos aqui agora, meu Deus, a libertação, a cura, a transformação desta vida. Nós ligamos agora, meu Deus, o toque das Tuas mãos nesta pessoa. Se ela estiver doente, ela vai ficar curada agora. Se ela estiver oprimida, ela vai ser liberta agora. Se ela estiver com problemas de miséria, de problemas financeiros, eu quero, Senhor, que o Senhor toque neste instante. Abra uma porta, abra uma janela, abra, Senhor, uma oportunidade nova para esta criatura, mas faça alguma coisa, porque nós não podemos viver crendo em Ti e vivendo e continuar vivendo uma vida miserável do ponto de vista físico, financeiro ou espiritual. Não, Senhor, o Senhor tem que ouvir e responder a nossa oração. Haja vista, meu Senhor, que Tu respondeste aos nossos antepassados, aos patriarcas, aos profetas. O Senhor falou com eles e lhes fez tantas promessas e cumpriu todas elas. Então, meu Deus, nós na mesma fé, no mesmo espírito e em nome do Senhor Jesus, aliados contigo através do sangue de Jesus, nós queremos uma resposta, nós queremos um resultado à nossa oração. Senhor, quando esta oração terminar, também termine o sofrimento desta criatura e haja, meu Deus, alegria, gozo e haja paz, para que o Teu nome seja honrado e glorificado. Senhor, está escrito que aqueles que descem às sepulturas não podem Te glorificar. E como estas pessoas podem glorificá-Lo se elas estão sentindo tantos problemas, se elas estão passando por tantas necessidades? Então, meu Deus, estende a Tua mão agora, livra esta criatura, assim como o pai que pega o filho, meu Deus, nos braços e acalenta. Sim, meu Deus, assim nós queremos que o Senhor faça com estas pessoas, para que o Teu nome seja glorificado por estes lábios. Ó Deus, nós invocamos-Lo de todo o nosso coração e na audácia e até com petulância, porque nós sabemos que o Senhor é nosso Pai, é o nosso Pai. E quando invocamos o nosso Pai, nós temos a certeza no nosso coração que Ele responde. Ó meu Deus e meu Pai, por isso eu Te louvo e Te agradeço, por isso eu Te exalto, por isso eu quero falar de Ti para todo mundo e por todo mundo, porque o Senhor é o Deus que ouve a oração daqueles que o invocam na sinceridade. Meu Deus, em nome do Senhor Jesus Cristo é que nós estamos Te pedindo e queremos Te agradecer antecipadamente, porque já sentimos aliviados, porque esta oração certamente já trouxe o seu benefício. Muito obrigado, meu Pai, muito obrigado, meu Deus, em o nome do Senhor Jesus Cristo, amém e graças a Deus.

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1: Diego, muita gente acha que ter sorte na vida é ganhar dinheiro, é ter carro do ano. Não é nada disso, é isso aqui, ó.

rapaz! Essa história aconteceu com um amigo meu. Eu não tinha motivo.

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